a descobrir quem ele é verdadeiramente. Muitas vezes, também nós corremos o risco de reduzir Deus às nossas expectativas, de o encaixar nas nossas ideias e esquemas. Mas Deus é maior do que aquilo que conseguimos compreender. Jesus não é apenas uma figura do passado ou um mestre de sabedoria. É o Senhor que continua presente na nossa vida, que nos fala o coração e nos convida a caminhar com Ele. O Evangelho de hoje é um convite a aprofundar a nossa fé, a não nos contentarmos com respostas superficiais e a procurarmos um encontro mais verdadeiro com Cristo.

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1: Bem-vindos a mais um motor de busca, o seu calendário vivo na antena do posto emissor do Funchal, dia 5 de junho, Dia Mundial do Ambiente. Este mesmo dia foi criado pela ONU para alertar para a proteção da criação e dos recursos naturais. No campo da saúde, convém lembrar que ambientes limpos reduzem doenças respiratórias e também melhoram a qualidade de vida. No campo da cultura e da literatura, a ecologia tornou-se um tema central na literatura contemporânea. Como personalidade do dia, o destaque maior vai para Federico García Lorca, que nasceu neste mesmo dia. E como curiosidade, este Dia Mundial do Ambiente cada ano tem um tema ambiental diferente. O destaque musical, inevitável, vai para Michael Jackson com seu Heart Song, e é com esta mesma música que nos despedimos por hoje, com a promessa de voltarmos à Terra com um novo motor de busca amanhã na antena do PEF.

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1: Esta semana discutimos na Comissão dos Transportes e do Turismo no Parlamento Europeu um estudo sobre o custo do fornecimento de eletricidade em terra aos navios nos portos europeus, o chamado Onshore Power Supply, ou OPS. A partir de 2030, muitos navios que atraquem em portos europeus terão de utilizar eletricidade fornecida a partir da rede elétrica, em vez de manterem os motores ligados durante a sua estadia no porto. Esta é uma forma de reduzir as emissões do setor marítimo e, em especial, a poluição atmosférica junto às zonas portuárias. No entanto, o estudo que discutimos alerta para uma lacuna na legislação europeia. Foram definidas metas para a instalação e utilização destas infraestruturas, mas não foram estabelecidas regras claras sobre os preços cobrados aos navios pela eletricidade utilizada. O estudo alerta que, na maioria dos casos, existe apenas um fornecedor de eletricidade em cada porto, criando uma situação de monopólio natural. Como consequência, existe o risco de serem cobrados aos operadores marítimos valores elevados e acima do razoável pela eletricidade utilizada pelos navios. Esta situação é particularmente relevante para regiões ultraperiféricas como a Madeira, que dependem do transporte marítimo para o acesso a bens essenciais e que têm também uma parte importante da sua atividade turística associada aos cruzeiros. Precisamos de garantir que a transição verde não se traduz em custos acrescidos para os territórios mais dependentes do transporte marítimo, tornando os nossos portos menos competitivos e aumentando o custo de vida das populações. Em julho, a Comissão Europeia vai apresentar um plano de ação para a eletrificação, que irá abordar, entre outros aspectos, o custo da energia nos portos. Precisamos de transparência nos preços e de mecanismos que assegurem valores justos, previsíveis e comparáveis entre portos. A descarbonização do transporte marítimo é essencial, mas tem de ser acompanhada por um enquadramento que proteja a competitividade dos portos europeus e das regiões que deles dependem.
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1: Gostas muito de algodão?
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1: Bem-vindos a mais um motor de busca, o seu calendário vivo na antena do posto emissor do Funchal, dia 5 de junho, Dia Mundial do Ambiente. Este mesmo dia foi criado pela ONU para alertar para a proteção da criação e dos recursos naturais. No campo da saúde, convém lembrar que ambientes limpos reduzem doenças respiratórias e também melhoram a qualidade de vida. No campo da cultura e da literatura, a ecologia tornou-se um tema central na literatura contemporânea. Como personalidade do dia, o destaque maior vai para Federico García Lorca, que nasceu neste mesmo dia. E como curiosidade, este Dia Mundial do Ambiente cada ano tem um tema ambiental diferente. O destaque musical, inevitável, vai para Michael Jackson com seu Heart Song, e é com esta mesma música que nos despedimos por hoje, com a promessa de voltarmos à Terra com um novo motor de busca amanhã na antena do PEF.

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1: Bom dia, vamos às notícias. Destaques primeiro, relatório europeu coloca a Madeira entre as regiões europeias com maior incidência da exploração sexual de crianças. Presidente do Governo pede que se denuncie e investigue esses crimes. Solenidade do Corpo de Deus, celebrada na Madeira, pelo novo representante do Papa em Portugal. Grupo Vita, preocupado com o arquivamento de casos de abusos sexuais na Igreja, vai ao Vaticano pedir mais transparência. Calor e alguma precipitação fraca vão continuar, pelo menos até ao fim de semana, na Madeira.

0: O presidente do governo pede que se apurem todas as situações de casos de exploração sexual de crianças para levar os responsáveis à justiça. Um relatório do Conselho da Europa integra a Madeira nas regiões europeias com maior incidência deste tipo de casos. Miguel Albuquerque quer averiguações em torno destes crimes.
1: Temos que averiguar e pôr as instâncias judiciais a fazer averiguações e a punir os perpetradores. Isso é algo que nós não temos de tolerar numa sociedade civilizada, como é óbvio.
2: Tinha conhecimento?
1: Não tinha. Aliás, todos os índices de criminalidade na Madeira, como vocês sabem, baixaram, com exceção de alguns crimes que também têm maior incidência agora, contra os animais e violência doméstica, mas essa parte não sabia. Mas, obviamente, compete às instâncias judiciais e nós faremos tudo o que é possível no sentido de punir os perpetradores.
0: O presidente do governo pediu também que quem for vítima ou conheça este tipo de casos, os denuncie às autoridades.
1: Esses crimes são normalmente praticados em contexto de exige averiguação judicial, mas obviamente são crimes públicos, são crimes que não é preciso sequer denunciar, qualquer pessoa que tenha o conhecimento deve fazer essa denúncia.
0: Miguel Albuquerque pede que se denuncie e se investigue todos os casos de eventuais crimes ligados à exploração sexual de crianças. O presidente do governo reagia às informações que apontam a Madeira como uma das regiões com maior incidência de casos de exploração sexual de crianças, segundo o relatório do Conselho da Europa. O Grupo Vita vai ao Vaticano. Em declarações à Renascença, a coordenadora do grupo explicou que um dos objetivos é manifestar preocupação pelo arquivamento de alguns casos de denúncia de abusos sexuais no contexto da Igreja Católica. Ruth Agulhas pede mais clareza nestes processos.
3: São processos que, de facto, aqui em Portugal, tudo levava a crer que, de facto, não haveria um arquivamento e depois temos este arquivamento que vem de Roma. E, portanto, queríamos pedir também mais transparência, mais rigor também, mais clareza na avaliação dos processos e depois também na devolução de informação. É difícil gerir a frustração de muitas vítimas e sobreviventes de alguns arquivamentos que não se conseguem compreender.
0: O Grupo Vita vai estar este mês no Vaticano, onde vai demonstrar a sua preocupação com o arquivamento de alguns casos de abusos sexuais na Igreja Católica e, ao mesmo tempo, pedir mais transparência. Os 5 membros do Grupo Vita vão participar de 16 a 18 de junho, em Roma, num encontro internacional dedicado à prevenção da violência e dos abusos na Igreja. Ruth Agulhas revelou à Renascença que, à margem do evento, já tem uma reunião agendada para dia 18 com o Tutela Minorum. As cerimónias religiosas da Solenidade do Corpo de Deus na Madeira foram presididas pelo novo representante do Papa em Portugal. O arcebispo espanhol Andrés Carrascosa encontra-se de visita à Diocese do Funchal. A missa realizou-se na Igreja do Colégio. Na homilia, o núncio apostólico convidou os fiéis a levarem sempre consigo a palavra e o amor de Deus.
4: É necessário que neste dia solene anunciemos ao mundo, este mundo distraído, a mensagem eucarística, a mensagem do corpo e do sangue de Cristo, a mensagem do amor de Deus, que nos ama infinitamente, ao ponto de se fazer nosso companheiro de caminho, de se fazer nosso alimento, para nos dar a força de que necessitamos nas dificuldades que todo ser humano experimenta na sua existência.
0: Antes da missa, na Igreja de São Pedro, também no Funchal, houve a adoração ao Santíssimo Sacramento. E depois foram muitos os fiéis que se juntaram à procissão do Corpo de Deus. O arcebispo espanhol destacou a importância da peregrinação, uma caminhada cujo primeiro passo acontece na Eucaristia.
4: O receber o Senhor na Eucaristia é um mistério de intimidade na relação com Ele através da fé. Este aspecto universal da presença eucarística aprecia-se na procissão da nossa festa. Levamos Cristo presente na figura do pão pelas ruas da nossa cidade. Encomendamos estas ruas, estas casas, estas familias, a nosa vida diaria. Encomendamos a súa bondade e pedimos a súa bênção sobre o noso povo todo. que as nossas ruas, pois, sejam ruas de Jesus, que as nossas casas sejam casas para Ele e como Ele, que a nossa vida de cada dia esteja impregnada da sua presença. Com este gesto, nesta procissão, colocamos diante dos seus olhos os sofrimentos dos doentes, a solidão dos jovens e dos idosos, as tentações, os medos, toda a nossa vida.
0: O representante do Papa Leão XIV em Portugal está de visita à Madeira até este sábado para vários encontros na Diocese do Funchal. A ACIF considera que a Madeira reúne características únicas para captar investimento da China, Hong Kong e Macau. Tânia Castro, a representante da mesa da secção do Centro Internacional de Negócios e Serviços, considera que a missão liderada pela Secretaria Regional da Economia pode permitir que a Madeira se torne numa porta giratória para empresários com interesse nos mercados europeu, africano e sul-americano.
2: Esta missão empresarial a Macau tem uma importância estratégica para a Ilha da Madeira, já que além de termos em comum do português ser uma das línguas oficiais em Macau, ainda temos muitos indícios do investimento português também a ser feito na Ilha de Macau. Adicionalmente, existem muitos empresários com volumes consideráveis no mercado chinês, Hong Kong e Macau, que gostariam de explorar hipóteses de penetrar no mercado europeu, no mercado da América do Sul, no mercado africano, e que a Madeira pode servir de plataforma para a entrada nesses mercados. Na minha opinião, a Madeira, em termos de otimização fiscal, é que se há a região europeia que reúne mais condições para servir de plataforma para a entrada nesses mercados e nesses continentes, e que pode representar em termos económicos e de circuito para a Ilha da Madeira um retorno muito interessante, quer a nível de impostos, quer a nível de criação de emprego e, acima de tudo, de investimento na ilha.
0: A representante da ACIF nesta missão à China, Hong Kong e Macau reuniu-se com representantes empresariais dos três territórios e com responsáveis do Fórum Macau. A missão empresarial integra a estratégia de internacionalização e captação de investimento externo promovida pela Secretaria Regional da Economia através da Invest Madeira e procura reforçar a presença madeirense em mercados considerados estratégicos para o desenvolvimento económico da região. O vento pode complicar as operações aéreas, pelo menos até sábado. O meteorologista Ricardo Tavares refere ao posto emissor que é possível que o vento possa atrapalhar essas operações.
5: Tendência para se manter, principalmente até dia 6, que é sábado, prevê-se que se mantenha uma situação em que o vento poderá estar próximo dos limites da operação, portanto poderá pontualmente causar algum problema, isto até ao final da semana. Depois da tendência será realmente no fim de semana uma pequena diminuição da intensidade do vento.
0: Nos próximos dias, o tempo vai colaborar nestes dias de miniférias, sobretudo para quem pretende fazer praia na costa sul da Madeira, pelo menos, e também no Porto Santo. A previsão aponta para calor, as condições semelhantes às que se têm verificado ultimamente, como adianta também Ricardo Tavares, do IPMA.
5: Prevê-se que se mantenham as temperaturas que têm estado nestes últimos dias. Portanto, esta região do Funchal, costa sul da Ilha da Madeira, temperatura um pouco mais elevada, vai andar à volta dos 25, 26 graus, depois tendência para uma pequena descida durante o final da semana e no fim de semana, mas uma pequena descida para os 24 graus, à volta disso. De referir também a possibilidade de ocorrer ao longo dos próximos dias alguma precipitação fraca nas vertentes norte e nas terras altas da Ilha da Madeira.
0: Precipitação fraca pode então ocorrer na costa norte e nas zonas mais altas. De resto, o calor vai continuar pelo menos até ao fim de semana. Estas são as previsões do Instituto Português do Mar e da Atmosfera.

E para hoje, pode contar com céu geralmente nublado, tornando-se pouco nublado ou limpo a partir do início da tarde. O vento deve soprar fraco a moderado, de norte a nordeste, soprando por vezes forte, até 40 km por hora nas terras altas e nos extremos leste e oeste da Ilha da Madeira, até o início da tarde, com rajadas que podem chegar aos 70 km horários. Pequena descida de temperatura, em especial nas terras altas, mesmo assim vai continuar o calor. No Funchal, os termómetros podem chegar aos 25 graus Celsius.

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1: 3 minutos agora separam-nos das 8 da manhã. Pedro Correia regressa mais daqui a pouco, logo após as 8:15, com a revista de imprensa. E depois, um pouco mais tarde, quando faltarem 15 minutos para 1 da tarde, a segunda edição de Madeira em Notícia. Para já é até às 8, antes de chegar a uma opinião, conta Eddie Grant.

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1: Esta semana discutimos na Comissão dos Transportes e do Turismo no Parlamento Europeu um estudo sobre o custo do fornecimento de eletricidade em terra aos navios nos portos europeus, o chamado Onshore Power Supply, ou OPS. A partir de 2030, muitos navios que atraquem em portos europeus terão de utilizar eletricidade fornecida a partir da rede elétrica, em vez de manterem os motores ligados durante a sua estadia no porto. Esta é uma forma de reduzir as emissões do setor marítimo e, em especial, a poluição atmosférica junto às zonas portuárias. No entanto, o estudo que discutimos alerta para uma lacuna na legislação europeia. Foram definidas metas para a instalação e utilização destas infraestruturas, mas não foram estabelecidas regras claras sobre os preços cobrados aos navios pela eletricidade utilizada. O estudo alerta que, na maioria dos casos, existe apenas um fornecedor de eletricidade em cada porto, criando uma situação de monopólio natural. Como consequência, existe o risco de serem cobrados aos operadores marítimos valores elevados e acima do razoável pela eletricidade utilizada pelos navios. Esta situação é particularmente relevante para regiões ultraperiféricas como a Madeira, que dependem do transporte marítimo para o acesso a bens essenciais e que têm também uma parte importante da sua atividade turística associada aos cruzeiros. Precisamos de garantir que a transição verde não se traduz em custos acrescidos para os territórios mais dependentes do transporte marítimo, tornando os nossos portos menos competitivos e aumentando o custo de vida das populações. Em julho, a Comissão Europeia vai apresentar um plano de ação para a eletrificação, que irá abordar, entre outros aspectos, o custo da energia nos portos. Precisamos de transparência nos preços e de mecanismos que assegurem valores justos, previsíveis e comparáveis entre portos. A descarbonização do transporte marítimo é essencial, mas tem de ser acompanhada por um enquadramento que proteja a competitividade dos portos europeus e das regiões que deles dependem.
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1: Bem-vindos a mais um motor de busca, o seu calendário vivo na antena do posto emissor do Funchal, dia 5 de junho, Dia Mundial do Ambiente. Este mesmo dia foi criado pela ONU para alertar para a proteção da criação e dos recursos naturais. No campo da saúde, convém lembrar que ambientes limpos reduzem doenças respiratórias e também melhoram a qualidade de vida. No campo da cultura e da literatura, a ecologia tornou-se um tema central na literatura contemporânea. Como personalidade do dia, o destaque maior vai para Federico García Lorca, que nasceu neste mesmo dia. E como curiosidade, este Dia Mundial do Ambiente, cada ano tem um tema ambiental diferente. O destaque musical, inevitável, vai para Michael Jackson com seu Heart Song. E é com esta mesma música que nos despedimos por hoje, com a promessa de voltarmos à Terra com um novo motor de busca amanhã na antena do PEF.

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10 horas da manhã, mais 10 minutos. Damos-lhe as boas-vindas ao nosso bom dia, para acompanhá-lo até ao meio-dia, até rima. Esperemos que tenha uma boa sexta-feira. Tem motivos para estar bem disposto, porque é sexta-feira. Há quem diga que parece que é segunda-feira. Não, ontem foi feriado, hoje é o regresso ao trabalho para muitos. Se é o seu caso, estamos juntos. Um bom trabalho e anime-se, porque é sexta-feira. Vamos então preencher da melhor forma a nossa emissão. Eu sou a Joana Ferreira. Hoje vou acompanhá-lo até ao meio-dia, naturalmente com a nossa música, boa disposição, algumas informações e vamos naturalmente todos, digamos assim, fazer a festa nas ondas do PEF. Trazemos-lhe nesta manhã de sexta-feira quentinha Francisco Mendes. Aí está, dá-me-los.

que depois de ouvirmos precisamente The Just Another Day, na voz de John Sakada, seguimos com os Ritual Tejo. Foram cardos, foram prosas. Daqui a pouco vamos espreitar a previsão do estado do tempo para hoje. Entretanto, os nossos ouvintes, é sexta-feira, com certeza entusiasmados, tal como nós, deste lado. Daqui a pouco vamos abrir linha para que possamos conversar, preencher da melhor forma o nosso bom dia. Bom dia. Pode sempre também mandar a sua mensagem do outro lado do mar. Olá, mundo! Pelo 936-363-970. Aquela mensagem que tanto apreciamos e, se possível, com uma foto, se não puder enviar a foto, uma mensagem já está, de facto, tudo muito bom para o nosso bom dia. Bom dia. Para quem desfruta do pequeno almoço, e é o seu caso, um bom apetite, um bom pequeno almoço, não pode faltar a vitamina do dia. Ritual Tejo, foram cardos, foram prosas nesta magnífica sexta-feira.

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voz inconfundível de Bryan Adams, Run to You, uma canção que surgiu na década de 80. Na verdade, é sexta-feira, anime-se, um bom trabalho depois de um dia de descanso. Custa mais voltar às rotinas, mas todos juntos marcamos naturalmente a diferença e já com a cabeça no fim de semana. Enquanto não acontece, força aí desse lado. Para si que nos ouve em casa, um olá muito especial. Está no seu automóvel a ouvir-nos via autorrádio. Uma boa viagem com a sua rádio. Ora, aqui falamos na sexta-feira, que é o dia de trabalho mais apreciado por muitos. Há quem lhe apelide, como já o dissemos, a rainha da semana. Para muitos de nós, significa o fim da semana de trabalho, o início do fim de semana e a possibilidade de relaxar, descansar ou socializar, que também faz parte. Muitas pessoas sentem que é o dia mais produtivo devido a um sentimento de urgência, digamos assim, para concluir tarefas antes do descanso, sendo a sexta-feira, em algumas empresas, o momento de maior foco e menos distrações. Vamos lá trabalhar. 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Está passando bem esta sexta-feira. Queres desejar um belo fim de semana a quem? Vem à Antena PEF 291-20-89-54 para já, Júlio Iglesias.

está na hora de relembrarmos a previsão do estado do tempo para hoje. É sempre bom sabermos como é que vai estar o tempo. O céu geralmente muito nublado para hoje, tornando-se pouco nublado ou limpo a partir do início da tarde. Haverá períodos de chuva fraca ou chuvisco até o início da manhã. O vento vai soprar fraco, haverá uma pequena descida da temperatura que no Funchal vai naturalmente ser uma temperatura bastante simpática para esta altura do ano. Vamos dizendo que, lá está, 25 graus é a temperatura máxima para o dia de hoje.

Quanto para o Funchal, céu geralmente muito nublado, tornando-se pouco nublado ou limpo a partir do início da tarde. O vento vai soprar fraco. No mar, costa norte, ondas de noroeste com 1,5 metro a 2. Na costa sul, ondas do quadrante sul com 1 metro. Temperatura da água do mar rondar os belíssimos 20 graus Celsius. A do ar, como já o dissemos, 25 graus. Boa sexta-feira!

Estamos a 4 minutos das 11 horas, deste modo se vai fazendo a sua sexta-feira e esperemos que bem na companhia PEF. Depois das 11 vamos ao telefone, vamos conversar com os nossos ouvintes. Está passando bem esta sexta-feira, queres endereçar os cumprimentos, aquele beijinho a quem? Fica também o convite a si que nos ouve do outro lado do mar, olá imigrantes, podem sempre enviar a mensagem pelo 936-363-970. Bad Bunny, para recordarmos Vete. Depois das notícias, voltamos para continuarmos com o nosso Bom Dia. Bom

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0: está aberta a hora 2 do nosso bom dia aqui em simultâneos com o canal 1 do posto emissor do Funchal, aliás em simultâneo canais 1 e 2 do PEF e também para o mundo em pev.pt. Como já o dissemos e voltamos a relembrar que já sábado informamos os nossos ouvintes e os adeptos do Marítimo, em particular, que o PEF irá transmitir no próximo sábado, já sábado, dia 6, pelas 11 horas, a missa solene que irá realizar-se na Igreja do Socorro, no Funchal, em memória dos dirigentes, treinadores e atletas que se sagraram campeões de Portugal em 1926. 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Informamos ainda que o programa Os Maravilhas, já que estamos com a mão na massa, digamos assim, está de férias neste mês de junho, devendo regressar à antena PEF já em julho. Portanto, resumindo, sábado pode-se então contar com a missa solene às 11 horas, naturalmente que os adeptos do Marítimo, em particular, ficam já, digamos, informados na Igreja do Socorro. 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E já agora deixamos esta novidade em antena, sábado também no sábado. Motivos que bem no sábado para estar na sintonia PEF. Sábado iniciamos um novo programa sobre rodas. Um programa afeto ao trânsito e literacia rodoviária com a presença do Dr. Bruno Pereira e do comissário da PSP, Edgar Castro, das 10 às 11 horas. Nesse mesmo programa vai ter a oportunidade de participar pelo telefone fixo, o 291-2089-54. Já sabe? Novo programa, sábado, entre as 10 e as 11, sobre rodas. Um tema que, de facto, nos diz muito, precisamente, o trânsito, o movimento rodoviário. Posto isto, vamos rir, porque já está mais que na hora, vamos falar com este ouvinte. Vamos lá ver quem é que está do outro lado. Bom dia. Olá, bom dia.
1: Olá.
0: Quem é que me faz companhia?
1: Está tudo bem?
0: Está tudo bem. Hélia, hoje não está fácil. Hélia Jardim, aí no Livramento está com bom tempo?
1: Está, mais ou menos. Obrigada.
0: Hélia, parece que o tempo já está assim mais para o mês dos Santos Populares, não é? Nublado, mais fresquinho.
1: Então, o dia parece que hoje está mais para os cinzentos do que não.
0: Pois, faz mesmo lembrar os Santos Populares, não é?
1: É o mês,
0: aliás, por excelência, o mês de junho é o mês do capacete, não é à toa?
1: Sim, sim, é o mês do capacete.
0: Pois, é isso que dizemos na gíria, é o mês do capacete. É mais forrado. Mas nem por isso deixa de estar quentinho, 25 graus. Uhum. Já é, de facto, um dia quentinho.
1: Sim.
0: Hélia, quero então cumprimentar os nossos ouvintes.
1: Olha, eu quero. Posso ler uma coisinha num instante, por cima, senhor?
0: Está bem, vamos a isso.
1: Vai agora. Durmo embalada no mar de sonhos. Cada sonho é um espaço imaginado, sem estares ao meu lado. Sinto a tua presença. Faz diferença ou não faz? Ser apenas um sonho. Sim, faz, mas o crer é tamanho. Que ou ser verdade ou ilusão. Não faz diferença, é sonho, sim, é sonho, mas não sofro decepção, pois tenho, pois te mexo no coração.
0: Oh, obrigada, Elisa Jardim.
1: Beijinho para todo o posto do Funchal e para tudo quem me está a ouvir, tenha um dia feliz, saúde boa. Muito obrigada por esta oportunidade. Beijinhos para todos.
0: Elia, muito obrigada. Beijinhos também.
1: Obrigada,
0: uma
1: beijinhos.
0: Boa sexta-feira. Bom fim
1: obrigada.
0: De semana.
1: Obrigada.
0: Tchau, Elia. Ora, é o 291-20-89-54. Pode também sempre usar a linha WhatsApp 936-363-970 para uma mensagem. Estamos à espera. É sexta-feira. Enquanto isso, Bonnie M para ouvir no nosso Bom Dia, Bom Dia.

A canção dos anos 80, Bonnie M no nosso bom dia, uma sexta-feira muito agradável, 25 graus e a temperatura máxima para o Funchal.

0: Luan Santana Morena no nosso Bom Dia, Bom Dia.
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0: Está com o PEF, né, em simultâneo, canais 1 e 2 do PEF e também para o mundo em PEF.pt. Olá, mundo. Obrigada pelas mensagens. Para já aqui do Rancho, Nadir, muito obrigada pela mensagem. Deseja-nos uma ótima sexta-feira de trabalho, um bom fim de semana, coisinhas boas, e nós vamos aqui agradecendo. O João Dinarte também, que nos ouve precisamente no continente. Olá, João Dinarte, muito obrigada pela mensagem, nós agradecemos. Diz que de vez em quando, sempre que lhe é possível, gosta de ouvir esta rádio PEF, e nós agradecemos naturalmente pela simpatia, pela escolha. Obrigada, João, muito obrigada pela mensagem, e desejamos também uma feliz sexta-feira, um bom fim de semana, e mande mensagens mais vezes, pode ser? Fica combinado? Combinadíssimo. Aproveitamos uma vez mais para que temos de facto boas informações. Amanhã vai ser um sábado carregado de belos motivos para estar na nossa companhia. Amanhã inicia-se um novo programa sobre rodas, um programa afeto ao trânsito e literacia rodoviária, com a presença do Dr. Bruno Pereira e do comissário da PSP, Edgar Castro. Das 10 às 11 horas. Neste mesmo programa vai ter a oportunidade de participar pelo telefone fixo, pelo 291-20-89-54. Portanto, já sabe, amanhã novo programa entre as 10 e as 11 horas. 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Para já, o recado está dado, digamos assim, voltamos à música. Bonga saudade.

0: A bonga saudades. Praticamente 2 minutos para as 11h30. Deste modo se vai fazendo a sua sexta-feira. E esperemos que bem, na companhia do posto emissor do Funchal. Bom trabalho, bom descanso. Está de férias neste mês de junho. Já sabe o que tem a fazer. Boas férias. E vamos falar com mais um ouvinte. Vamos lá saber quem é que nos faz companhia ao telefone. Bom dia.
1: Sim. Bom dia.
0: Bom dia. Estou a falar com quem?
1: Zulmira Correia, Joana.
0: Olá, Zulmira Correia. Como é que vai? Está bem disposta? Uma sexta-feira de trabalho? Ou nem por isso?
1: Não, já saí de casa. Já vi a casa da minha sobrinha, da Luizita. Estou na casa dela.
0: Ah, está na casa dela uma visita?
1: É uma visita, sim. Ah, já tinha dias que não vinha à casa. E então eu chamei e disse ela que vinha. Ela ficou muito feliz que a tia vinha.
0: Claro. Zulmira também faz parte, não é?
1: Pois, também faz parte. Visitar a família.
0: Exato, enche o coração.
1: Claro, claro que sim.
0: E a Zulmira está muito distante de casa? Não está em São Martinho?
1: Não, estou em Santo António.
0: Ah, em Santo António. Como é que está o tempo?
1: Para cima ou para cima da Casa do Fogo.
0: Ah, ok. E como é que está o tempo? Está
1: nublado? Está um ventinho, está um sol... um pouquinho vem o sol, vem um pedacinho, depois forra, mas o tempo está bonzinho.
0: Já vai, parece que já estamos assim mesmo no mês propriamente dito dos Santos Populares, não é? Nublado.
1: Sim, sim, é, o tempo do capacete e do sono.
0: Gosta deste tempo?
1: Não gosto muito, Joana, gosto mais do solzinho a brilhar, ah, que linda
0: coisa. Pois, mas temos que aceitar, não é? E dar a volta.
1: É verdade, a gente não manda no tempo.
0: É verdade. Amiga Zulmira Correia, quero cumprimentar, para já, um beijinho à Luizita.
1: Beijinho à Luizita, sim.
0: Beijinho, bom trabalho. E a Zulmira, quero aproveitar que está em antena para cumprimentar os nossos ouvintes,
1: sim,
0: certo?
1: Claro, cumprimentar, um beijinho para si também.
0: Muito
1: obrigada. O Palma do Belo não está, sei que não está, mas um beijinho
0: está descansando,
1: também.
0: Está no bem,
1: claro.
0: Bom.
1: Ah, tá, também merece,
0: claro,
1: também merece um descanso, é verdade.
0: Claro.
1: E um beijinho para todos os nossos ouvintes, os que estão cá e os que estão no estrangeiro, que os gostem muito de ouvir o programa. É agradável quem está no estrangeiro e ouve a voz daqui, é muito agradável, muito, muito, é muito bom.
0: É verdade.
1: E um beijinho para toda a gente, Joana, para si também, um bom fim de semana. E um beijinho para a Luizita, que ela está aqui, o meu pai, mas quer que lhe mande um beijinho e já está.
0: Ah, também para ela, beijinhos, beijocas.
1: Ah, a Joana está te mandando um beijinho, Luísa. Ah, diz obrigada. Ah, ok, Joana.
0: Zulmira, muito obrigada por também ter vindo aqui à Antena PEF. Obrigada pelos votos. Tenha a continuação de um ótimo dia.
1: Obrigada,
0: e um excelente,
1: Joana,
0: fim de semana. Ligue sempre, está bem?
1: Está bem, muito obrigada, Joana. Bom fim de semana para todos.
0: Muito
1: e um beijinho para
0: nós.
1: Todo o mundo. Tchau.
0: Obrigada,
1: tchau.
0: Zulmira. Tchau, tchau, tchau, tchau, tchau, tchau. E nós continuamos aqui na Antena PEF, naturalmente que é uma sexta-feira cheia, estou aqui mesmo em frente à porta do estúdio com algumas crianças a olhar aqui para dentro, estão naturalmente aqui a fazer visita, e é precisamente a escola do primeiro ciclo da Fonte da Rocha Câmara de Lobos que estão por cá, sob condução das respectivas professoras e também do Gilberto Teles. Vou fazer sinal para entrarem. Estamos em antena, mas já vão abrir a porta. Vamos aqui ouvir tudo, como é que vão se arrumar. Para já pedem para fazer silêncio. Eu penso que deve ser a idade entre os 6 e os 7 anos, por aí. Vamos lá saber quem são as valentes que vão falar. Temos duas meninas. A professora, se não estou em erro, o Gilberto Teles, que já está há algum tempo aqui, naturalmente a mostrar e a falar aqui do posto emissor do Funchal. Tudo a postos, o Gilberto já parece que já tem som, não é, Gilberto? O Gilberto que vou aqui, isto é tudo, é mesmo assim, aqui afastar, desmobilizar aqui uma cadeira, mesmo assim em direto, e a piada está mesmo assim. O Gilberto Teles já apetrechou aqui a professora com os auscultadores, os meninos com os auscultadores, microfones, e vamos aqui, obrigada, Gilberto Teles, vamos aqui abrir o microfone à professora. Bom dia.
2: Bom dia.
0: Está bem disposta?
2: Muito.
0: Como é que se chama?
2: Fátima.
0: Por professora Fátima, está aqui com, já disse que é um grupo da escola do primeiro ciclo da Fonte da Rocha, Câmara de Lobos, e é um grupo para quantos?
2: 13 alunos.
0: 13. E as idades? Parece-me 6, 7, certo?
2: É, certo.
0: E adivinhei. Professora, como é que é trazer os meninos aqui? Penso que para muitos ainda não tinham visitado a rádio. Estão a gostar? Que impacto é que está a ter esta visita?
2: É uma experiência nova. Antes não conhecia uma rádio, não tinha uma noção. Estão a gostar imenso, só querem falar. Eles estão a adorar.
0: E a professora também já visitou uma
2: estação? Sim, já tinha estado cá muitos anos atrás, era totalmente diferente.
0: Ah, nas antigas instalações. Sim. Ah, muito bem. E agora a professora vai aqui ajudar-me a apresentar os meninos, que não sei o nome.
2: É Helena. Helena.
0: Helena. Quem é a Helena?
2: Helena.
0: Helena
2: e a Inês Souza.
0: E a Inês Souza. Olá, Helena. Olá, Inês. Estão a gostar da rádio?
3: Sim.
0: O que é que gostaram mais até agora?

0: Animais.
1: Ah, então é veterinária? Ah, tu gostas. Tu tens animais em casa, cãezinhos, gatos?
0: Não.
1: Mas queres, não?
0: Certo.
1: Quem é que não deixa?
0: A mãe.
1: Quem sabe um dia, quem sabe? E a Helena? O que é que tu queres ser quando fores grande, Helena?
2: Veterinária.
1: Também veterinária. Gostas de ajudar os animais? Tu tens algum animal de estimação em casa?
2: Sim.
1: Cão, gato?
2: Cão.
1: Cão, como é que ele se chama?
2: Lucky.
1: E o que tu fazes com o Luke nas horas vagas? Brincas, jogas à bola?
2: Brinco.
1: E ele é fixe?
2: Sim.
1: Ah, ainda bem. Pronto, professora, eu penso que, não sei se a professora queres aqui acrescentar.
3: Sim, eu quero agradecer o convite. Foi muito bom para a nossa escola. Uma coisa diferente. Obrigada.
1: Obrigada a todos pela visita. Tchau, meninas. Querem dizer mais alguma coisa? Elas dizem. Não?
0: Posso ter uma pergunta?
1: Queres fazer uma pergunta? Se eu
0: Sim.
1: souber responder, qual é?
0: O que é que a senhora faz nos tempos livres?
1: Eu. Olha, imensas coisas. Uma delas, a brincar com os meus cãezinhos. Atiro a bola, eles vão buscar a bola, trazem-me outra vez e volto a jogar à bola. E depois digo passear. Eles já sabem que a palavra passear é mesmo para sair do portão. E então já ficam ali a abanar a cauda, fazem-me festas e mais festas. E eu tenho que cumprir, porque eles sabem o que é fazer exercício, alguma caminhada, um bocadinho de ginásio.
0: A senhora já viajou alguma vez?
1: Já? E tu?
0: Já.
1: Tens medo do avião? De andar de avião? Não. Fixe. Queres fazer mais alguma pergunta?
0: Não.
1: Que giro. Muito obrigada, meninas. Obrigada,
3: Obrigada.
1: professora. As
3: Obrigada.
1: maiores felicidades. Tchau, meninos. Estão do outro lado do estúdio. Ai, a
0: Oi.
1: assinar, bem dispostos. Muito obrigada pela visita. As maiores felicidades.
0: Nada.
1: Ai, tchau.
3: Obrigada.
1: Gostei muito. Até à próxima. Ora, e vamos então, naturalmente de coração cheio, vamos continuar aqui com o nosso bom dia no posto emissor do Funchal.

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0: Pois é, muitas vezes é preciso parar para ouvir o coração, Listen to Your Heart, Roxette, uma canção dos anos 80, fizemos questão de trazer ao nosso Bom Dia, Bom Dia. Já entramos no último quarto de hora da emissão do dia de hoje. E por falar no coração, o bom tempo está aí, 25 graus e a temperatura máxima para o Funchal. Quem tem disponibilidade, não esqueça que um belo passeio também faz parte. Passear reduz o stress e a ansiedade, é verdade. Por isso, se tem tempo, vamos lá fazer um belo passeio. Porque passear faz bem ao coração. Por vezes é preciso salientarmos, é preciso dizermos isto em antena. Temos tempo, mas adiamos. Temos muitas coisas para fazer e o passeio ficou para trás. E vamos então passear, neste caso, até ao telefone. E agora estou bem acompanhada com quem?
1: Bom dia, está bem?
0: Alexandra, olá. Amiga, bem disposta.
1: Ah, sim, pronto. Olá, meu amor. Posso fazer uma pergunta? O que é que a minha senhora faz os tempos livres?
0: Pois eu não estava à espera que a Inês fizesse-me perguntas.
1: Fizesse essa pergunta, é verdade.
0: Pois
1: é,
0: eu achei muito giro, ela queria fazer mais perguntas.
1: Muito bem.
0: Eu estava aqui
1: bem.
0: Para fazer-lhe algumas perguntas e ela aceitou, mas depois pediu-me. Para fazer
1: claro.
0: Algumas perguntas e foi giro.
1: Pois claro que eu gostei muito, gostei muito da atitude dela, que os meninos têm vergonha e ela.
0: Sim, ela pensou, olhou assim para o teto e faz-me aquela pergunta se podia fazer perguntas.
1: Ainda
0: foi
1: bem,
0: muito giro.
1: Gostei, por acaso gostei.
0: Alexandra, já aqui dissemos várias vezes, eu aproveito que a Alexandra está em antena, que amanhã às 11 horas vai haver então a missa solene, não é?
1: Eu ouvi.
0: Para os adeptos do Marítimo, em particular,
1: Marítimo.
0: Na Igreja do Socorro. Logo depois vai haver um programa especial Glorioso Marítimo, por volta do meio-dia, por aí. A não perder.
1: É verdade.
0: E se não conseguir ouvir, às 19 horas, vai haver reposição desse mesmo programa, portanto, vai ter a oportunidade de ouvir.
1: Claro,
0: e gosto de ver. E amanhã para também vai haver o. Já aqui falamos também do programa novo. Não sei se a Alexandra estava atenta, porque por vezes
1: Querido.
0: Arrumar a casa nem sempre estamos atentos.
1: Não, estava a fazer o cofazinho, tinha sede.
0: Exato. Amanhã de certeza que a Alexandra vai querer participar, não é? No programa novo, é sobre o trânsito e a literacia rodoviária.
1: E o que é?
0: Vai estar cá o Dr. Bruno Pereira e também o comissário da PSP, Edgar Castro. Vai ser entre as 10 e as 11 horas. Portanto, vai ser um programa quinzenal e amanhã vamos dar início a este programa novo.
1: E perguntei se eu posso ligar, porque eu tenho muita coisa a fazer.
0: E pode ligar para o fixo.
1: Sim.
0: Para este mesmo número. Sim, que ligou.
1: Mas está certo, é mesmo, ainda hoje eu vejo amanhã, que se a gente for para a estrada apanhar o autocarro, se nós queremos que eles não são responsáveis, como é que eles não são responsáveis que eles vá reparem a meio da estrada, creia?
0: Pois, amanhã vai ter a oportunidade de,
1: claro,
0: de
1: claro.
0: Colocar essas questões.
1: Claro.
0: Alexandra, e agora vai colocar qual é a questão? Não vai fazer-me perguntas, mas vai enviar beijinhos.
1: Ora, uma alegria, estás contigo, meu amor. Eu já vi que o teu pau está descansando.
0: Está no bem bom.
1: Ainda bem. Olha, se não é por doença...
0: Não é. É mesmo prazer.
1: É mesmo, ainda bem. Há de haver um dia que a gente não é só por doença que ficamos em casa.
0: Claro.
1: Também podendo. Eu já fiquei em casa para me tratar. E depois responderam-me no trabalho. Ah, estavas doente, que não estava doente. Mas eu fico no café, ainda bem, que ainda estava doente. Era o antibiótico.
0: Por vezes é preciso. Alexandra, um dia destes eu tive que ficar 2 dias em casa para conseguir recuperar a voz.
1: Esse sai, meu amor, e falo desse.
0: Exatamente. Hoje não é o caso do Paulo Madruga, mesmo para lazer, é um dia que estava pendente para gozar e está aí uma boa sexta-feira para ele, se está a ouvir ou não, não sei.
1: Olha, Joana, quem está bem e quem trabalha na função pública. Se eu jogar, olha, na quarta foi greve, na quinta foi feriado, hoje é greve. Sabe desde manhã, reparem. De hoje a 15 dias eu sou sem férias. O que é que querem melhor? É melhor que isso não há.
0: Alexandra, é a vida, não é?
1: É verdade, isso também já aproveitei. Mas não fazia, não entrava isto, o outro
0: escreve, é
1: não entrava. Eu não entrava. Mas era este que a gente chamava uma festa. Sexta ou sexta, eu fazia o seguinte. E ainda bem que há, ainda bem. Só que as pessoas também fizeram greve hoje, não foi só por isso.
0: Exatamente.
1: É que há muita coisa que está mal.
0: São os não docentes, não é?
1: É, sim, é.
0: Alexandra, mas é um direito que lhes...
1: É,
0: é um direito, no fundo, a greve é um direito que nos assiste.
1: Joana, uma vez, eu vou contar rápido, depois eu mando para todos. E, claro que eu estava no anexo ali, o do mercado, era o anexo do Rio.
0: O girassol, não é? O chamado...
1: Era, meu amor, o girassol, isso mesmo, era o girassol. E a gente estava no voar, e o Gonçalo, a Teresa, estava no voar. E então eu disse ao Gonçalo, vá fazer greve amanhã. E era o Gonçalo, vá fazer. E a Teresa também disse, olha, comprámos tudo, os cachorros quentes, os bolos de leite, os croissants, o pão, tudo o que foi necessário para aquele dia. Estás a entender? O Gonçalo era o responsável, mandou ver. Olha, não apareceu ninguém, ficou tudo lá. Fomos trabalhar no outro dia, e a doutora Margarida Silveira, minha querida, aquele não merecia, mas olha, não fizemos para ela, fizemos para nós.
0: Sim.
1: E ela chamou a gente, todos três o
0: pois.
1: E ela era assim, isso tão amiga, vocês me pregaram esta partilha. E só que vocês, é um direito vosso, e o respeito, mas quando vocês fizerem, não mandem ver nada com o ar. E a gente aprendemos com essa licença, nunca mais fizemos greve.
0: Foi um episódio isolado.
1: Foi uma coisa tão simples, tão simples, tão agradável. Ela disse o que tinha a dizer e nós fizemos o que tinha a fazer.
0: Claro.
1: E pronto, já passou.
0: Alexandra,
1: olha,
0: agora
1: amor,
0: vamos aos beijinhos.
1: Um beijo para ti, que é uma
0: muito
1: alegria ouvir a tua voz e ter essas crianças indocentes a fazer essas perguntas. Que ela, quando faz essa pergunta, para ela não tinha valor, mas é como se fosse ela, estás a entender? E eu acho que era ela que era para veterinária, não é?
0: Exatamente.
1: Pronto, já viste?
0: Sim, sim.
1: Era ela. E então, é tão bom ouvir isso. Obrigada, Joana, por estar aí e dar a oportunidade a quem vocês dão com a passaporte aberta. E se a pessoa que és, que eu não te conheço, mas conheço o teu coração, a gente às vezes não é preciso muita coisa. Eu muito obrigada, que Deus te ilumine, que haja muita luz na tua vida, na tua casa, que haja salvação para vocês todos. Mas toda a gente que trabalha nessa rádio, se a Paulo também, para a minha aluna Renda Creda, meu amor, também, para a Jacinta, para a Delfim, para todos os doentinhos, os recursos, que Deus te ilumine aqueles corações e que as pessoas dêem um sorriso. E só um sorriso é dado. Ainda não se paga imposto, é dado.
0: É verdade.
1: Todos os imigrantes, meu amor. Todos, mas todos, do meu coração, todos os meus amigos que liguem para a rádio e que não liguem. Um beijinho da nossa Irene, que ela disse que ia mandar para vocês.
0: Muito obrigada.
1: E para dizer que ela está bem. E isso é muito gratificante.
0: Ainda
1: bem. Eu nunca me pensei andar com estas coisinhas, mas pronto, chega uma altura.
0: Faz parte.
1: Volta,
0: Alexandra,
1: amor,
0: beijinhos.
1: Beijos. Você aplaude depois da breia para todos. Um beijo, um dia feliz. Obrigada, Joana. Desculpa.
0: Obrigada.
1: Desculpa se alguma vez diga alguma. Obrigada, meu amor.
0: Beijinhos.
1: Que Deus te abençoe, minha filha.
0: Bom fim de semana.
1: Obrigada, minha já da Algreia.
0: Muito obrigada. Ora, é assim com esta cumplicidade que vamos fechando praticamente o nosso bom dia.

0: Pois, o nosso telefone está ocupado, mas não vai dar, vai ficar sim para a próxima segunda-feira, porque prometi aqui ao nosso amigo João que ia passar, e vou, os 20 anos de José Cid, independentemente da sua idade, aqui fica, vamos recordar esta belíssima canção. Voltaremos na próxima segunda-feira no programa Almanac PF Antena. Eu sou a Joana Ferreira e continuo a desejar-lhe uma ótima sexta-feira. Tenha um excelente fim de semana e vamos recordar esta bela canção de José Cid.
1: Muito tempo eras tu,
0: eu disse, João, eu disse. E aí está.
1: Brincava.

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1: No Evangelho de hoje, Jesus faz uma pergunta que nos leva a refletir mais profundamente sobre a sua identidade. Não se fica pelas aparências nem pelas ideias já feitas. Convida todos a ir mais longe e a descobrir quem Ele é verdadeiramente. Muitas vezes, também nós corremos o risco de reduzir Deus às nossas expectativas, de o encaixar nas nossas ideias e esquemas. Mas Deus é maior do que aquilo que conseguimos compreender. Jesus não é apenas uma figura do passado ou um mestre de sabedoria. É o Senhor que continua presente na nossa vida, que nos fala o coração e nos convida a caminhar com Ele. O Evangelho de hoje é um convite a aprofundar a nossa fé, a não nos contentarmos com respostas superficiais e a procurarmos um encontro mais verdadeiro com Cristo.
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0: Agência Internacional de Energia Atómica acaba de anunciar um novo cessar-fogo localizado na central nuclear de Zaporizhzhia, na Ucrânia. Uma trégua para permitir que os especialistas da agência realizem reparações consideradas cruciais na linha de energia, de forma a prevenir a ameaça de um acidente nuclear. De acordo com a agência, a linha em causa é a principal fonte de energia responsável pelo arrefecimento dos reatores. Foi atingida durante um ataque, está desconectada da rede há mais de 2 meses. Este é o 6º cessar-fogo negociado pela agência desde o final do ano passado. Emmanuel Macron considera uma boa iniciativa a proposta de Volodymyr Zelensky para se reunir com Vladimir Putin. Citado pela agência France Press, o presidente francês defende que este é o momento para retomar as negociações entre a Ucrânia e a Rússia. Entretanto, o Kremlin garante que Putin já leu a carta, mas continua sem revelar qual será a resposta. Luís Montenegro espera ver conexão entre os diferentes Estados no encontro desta sexta-feira entre os líderes da União Europeia e os homólogos dos Balcãs Ocidentais. Em Montenegro, o primeiro-ministro disse esta manhã que os países balcânicos estão em processo de amadurecimento da consolidação democrática e de convergência com o bloco comunitário.
1: Os Balcãs Ocidentais que estão num processo de amadurecimento da sua evolução, das suas reformas, da sua consolidação democrática e que nós queremos possa convergir com o alargamento da União Europeia. Desse ponto de vista, é importante que esta cimeira possa acentuar o nível de conexão, conectividade, como se diz agora, entre as políticas internas dos Estados candidatos e o alinhamento europeu, seja no plano económico, no plano social e também no plano político e geopolítico.
0: O primeiro-ministro, aqui num registro da RTP, os chefes de Estado e de Governo da União Europeia reúnem-se hoje com os homólogos dos Balcãs Ocidentais em Montenegro, numa cimeira que tem como objetivo incentivá-los a prosseguir os esforços de adesão. O alargamento da União Europeia àqueles países é visto como crucial para travar a influência da Rússia na região. Subida no preço do gasóleo na próxima semana, a fonte da Associação de Revendedores de Combustíveis indica agora que o litro deverá subir 4,5 cêntimos. A tendência na gasolina continua a ser a da manutenção do preço. A mesma fonte indica que até ao fecho dos mercados os valores podem ainda sofrer alterações. Os juros do crédito à habitação voltam a subir. Em abril, a taxa média dos novos empréstimos para compra de casa atingiu os 2,86%. É o valor mais elevado dos últimos 9 meses, é o que indicam os dados do Banco de Portugal. Passar das palavras aos atos é o apelo da Associação de Cuidados Paliativos à Ministra da Saúde, numa altura em que mais de 70 mil pessoas continuam sem acesso àquele tipo de cuidados. Na Renascença, Catarina Pazes diz que, independentemente do governo, é preciso mudar as prioridades no acesso.
2: Nós precisamos, seja qual for o governo, quem decide e quem tem responsabilidade política sobre isto, assuma o compromisso de ir para a ação. Para além daquilo que é dito, nós precisamos de ações e precisamos de mudança efetiva no nosso dia-a-dia enquanto profissionais.
0: A Presidente da Associação de Cuidados Paliativos, Catarina Pazes, ouvida por Henrique Cunha. Hoje arranca o primeiro Congresso Internacional de Espiritualidade em Cuidados Paliativos. Tudo para conferir, Dina, em rr.pt.
3: Estava aqui a pensar e tão necessário, tão necessário e urgente.
0: Sem dúvida.
3: Vítor, até já.
0: Até já.
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0: 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Muito boa tarde, bem-vindos para mais uma emissão de Motores em Antena. Realiza-se este fim de semana mais uma etapa do Mundial de Fórmula 1 e há a sexta prova a realizar nas principais ruas do Principado, o Grande Prémio do Mónaco. Ao telefone com o comentador residente para a Fórmula 1, João Campos. Boa tarde.
1: Boa tarde.
0: João, grandes novidades vão acontecer neste Grande Prémio de Fórmula 1. A começar já por um homem da Ferrari, o Leclerc, que, ao que tudo indica, renovou o contrato com a marca italiana.
1: Sim, exatamente. Começar por uma das notícias talvez mais inesperadas destas últimas duas semanas desde o Grande Prémio do Canadá. Charles Leclerc renova com a Ferrari. Digo inesperada porque a relação não parecia estar no seu ponto alto desde que Leclerc chegou à Ferrari. Falava-se muito da saída do piloto monegasco da equipa de Maranello e especialmente tendo em conta o que é que aconteceria com Max Verstappen, e sabemos que Max Verstappen é uma peça fulcral no dominó depois de tudo o que acontece. Charles Leclerc opta por renovar com a Ferrari e no anúncio de renovação diz que obviamente os valores de lealdade e continuação na equipa foram determinantes, e ele quer promover esses valores e continuar com a Ferrari e acreditar obviamente na marca, e por isso deu continuação ao seu contrato, depois de um Grande Prémio do Canadá que eu vi muita gente, e eu próprio não me lembro de Leclerc ter sido dominado por um colega de equipa assim na sua carreira de Fórmula 1. Ele próprio disse que foi o seu pior fim de semana de sempre na Fórmula 1. Nunca esteve perto de Lewis Hamilton, nunca esteve perto de ser competitivo, e isso foi um ponto muito importante. Ele que cancelou tudo o que tinha em termos de mídia e de conferências e de compromissos com a equipa até o Grande Prémio do Mónaco, precisamente para se concentrar no Grande Prémio do Mónaco e talvez para arrumar a cabeça. O que aconteceu foi que renovou com a Ferrari, deu o seu voto de confiança à Ferrari, e agora vamos ver o que é que acontece daqui para a frente. Ele que chega ao Grande Prémio do Mónaco como o grande favorito, independentemente de tudo o que aconteceu nas últimas semanas e deste início de época, em que Lewis Hamilton está a mostrar que, tirando o Grande Prémio de Miami, Lewis Hamilton tem mostrado que tem sido tão ou mais rápido do que Charles Leclerc, algo que não é muito comum. Leclerc é um piloto fantástico e muito, muito rápido.
0: Sim. E começa já, para este Grande Prémio de Mónaco, começa já o jogo de palavras entre Ferrari e Mercedes. A Ferrari, que é apontada como favorita nas ruas do Principado, Antonelli, pelo lado da Mercedes, não se deixa abater e já respondeu, apontando a Mercedes como principal candidato à vitória final.
1: Claro, é complicado olhar para as primeiras 5 provas, ver que foi tudo dominado pela Mercedes, E não dizer que a Mercedes agora apareceria neste Grande Prémio e não será competitiva. A Mercedes obviamente tem um carro que parece-me ser o melhor pacote geral em termos de unidade motriz e de chassi, mas a verdade é que no Mónaco o motor pouco interessa, e esse chassi, a parte do chassi é muito importante, a parte de carga e apoio aerodinâmico é muito importante, e todos os dados e todas as estatísticas até agora apontam para uma melhor chassi, mais apoio aerodinâmico no carro da Ferrari. Todos os setores até agora em que são um bocadinho mais lentos, com mais curvas, com mais apoio aerodinâmico, costumam ser ganhos pela Ferrari. A Ferrari era muito forte no primeiro setor no Canadá, que é um setor mais não tão, em que o motor não é tão relevante, e depois perdia muito tempo no último setor, que é uma reta muito grande depois do gancho, e obviamente são pistas completamente diferentes e são setups diferentes, mas dá para perceber que se calhar o Ferrari até é um carro muito forte nas zonas mais sinuosas e daí o favoritismo estar a ser atribuído à Ferrari. Charles Leclerc nos últimos anos não tinha o melhor carro e já venceu e fez pole positions no Mónaco, ou seja, é um piloto que ele adora e obviamente é o piloto da casa, mas ele anda mesmo muito bem no Mónaco e por isso, juntando que parece que a Ferrari é o melhor carro para este tipo de circuito, e o historial de Charles Leclerc neste traçado, faz sentido apontar a Ferrari como candidata à vitória, num traçado em que o motor pouco importa, e é isso que a Mercedes neste momento tem de tão forte e que consegue se distanciar da concorrência. Por isso, talvez não será o melhor grande prémio, mas isto é importante referir que é só teoria. Depois os setups, tudo o que vai acontecer ao longo do fim de semana é muito importante e alguém bater ou haver algum problema com algum carro em que tenha que ficar de fora uma sessão de treinos ou duas sessões de treinos é muito prejudicial, porque este grande prémio faz muito na qualificação. É difícil de ultrapassar, vamos ver este ano com os novos regulamentos, temos visto mais ultrapassagens em todos os grandes prémios, mas o Mónaco é mesmo muito complicado. De ultrapassar. E por isso a qualificação poderá ditar praticamente o resultado final da corrida, obviamente tirando erros e acidentes que possam acontecer. Acredito que o Mónaco é dos circuitos em que a qualificação conta mais.
0: As grandes responsabilidades e todas as setas que estão apontadas não só à Ferrari, bem como à Mercedes. João, onde é que se situa a McLaren neste grande prémio?
1: Exato, a McLaren e a própria Red Bull são equipas que terão muito na expectativa. A McLaren tem sido muito consistente em termos do seu ritmo, tanto de qualificação como de corrida. Não estão nada longe da Mercedes e o que se diz no paddock é que a McLaren tem uma desvantagem. Apesar de utilizar o motor Mercedes, ainda não tem a total compreensão do motor e da utilização de energia, mas parecem ter um chassi muito bem desenvolvido também, e isso poderá dar alguma vantagem à McLaren. Eu não acho que seja garantido que a Ferrari chegue aqui e faça a pole position, acho que é o mais provável, mas também ao longo das sessões de treinos livres vamos ver para onde é que a balança começa a pender, mas acredito que qualquer uma das quatro equipas da frente tem argumentos para fazer uma boa qualificação, ou até mesmo para colocar qualquer equipa pode colocar um carro na primeira linha da grelha. É a minha opinião, tendo a Red Bull também sido muito forte neste tal primeiro setor no Canadá, e eu estou sempre a referenciar o Canadá porque temos tido tantos upgrades que eu acho que é preciso olhar para o último grande prémio. E obviamente é um circuito que é de compromisso, em que há uma parte da reta e há uma parte que é mais sinuosa, e se calhar os setups são diferentes, aliás, são completamente diferentes para o mundo, mas a verdade é que se nos podemos guiar para alguma coisa será estes dados, e a Red Bull foi muito rápida, a McLaren também conseguia ter um bom primeiro setor e a Mercedes ganhava tudo no último setor, que era da reta. Vamos ver o que é que acontece. Eu acho que qualquer uma destas equipas poderá se fazer à primeira linha da grelha, especialmente quando temos aqui pilotos que já venceram, Lando Norris na McLaren, Max Verstappen é impossível alguma vez contá-lo como não... É preciso contá-lo sempre. E obviamente a seguir os dois Mercedes têm dominado, e a Ferrari aparece aqui como se calhar o melhor carro para este tipo de traçado.
0: Alguns azares ou problemas nos lugares da frente, e após a conclusão do Grande Prémio do Mónaco, tudo se poderá alterar em termos de classificação geral, dada a distância ser muito relativa entre um e outro piloto.
1: Sim, obviamente ainda estamos só na sexta prova do campeonato, começa a haver obviamente algumas distâncias e a classificação começa a ganhar alguma forma, mas como vimos no Canadá, uma desistência põe logo, de George Russell, pôs logo Kimi Antonelli com uma vantagem muito confortável, mas a verdade é que em dois grandes prémios, ou agora no Mónaco, mas em dois grandes prémios, se houverem desistências, o campeonato muda por completo, ainda por cima com os upgrades que estão a haver. Já saíram bastantes detalhes muito interessantes aqui para o Mónaco, porque no Mónaco não é possível utilizar, a FIA determinou que não é possível utilizar o modo de reta, que é o modo Z. E isso significa que as asas não vão, como nós vemos em reta, as asas a irem para trás, não acontecerá no Mónaco. E as equipas, a Mercedes especialmente e a Red Bull, foram muito rápidas a criar um upgrade em que eles vêm, não é uma segunda asa, mas são detalhes muito pequeninos na asa de trás, que vão trazer mais downforce, e isto prova o quão rápido as equipas estão a trabalhar. Sabem que tudo está em jogo ainda, e se calhar no fim das épocas passadas e em épocas que já estava tudo decidido, as equipas não tinham tanta urgência em trazer upgrades. Isto só mostra que o campeonato ainda está muito em aberto e tudo pode acontecer. E lá está, do que estamos a ver neste momento, daqui a 10, 15 grandes prémios pode estar completamente ao contrário devido aos upgrades que as equipas vão trazendo, e por isso é importante em todos os grandes prémios conseguir o um máximo de pontos e lutar por nem que seja por um ponto, porque no fim da época pode fazer a diferença, e vimos a época passada que faz a diferença.
0: Falemos então de uma das questões que é muito importante, que é a borracha utilizada nos grandes prémios para este grande prémio do Mónaco e, segundo consta, para um piso macio, naturalmente que aconselha-se uma borracha macia.
1: Sim, a Pirelli que vem para aqui escolhe os pneus mais macios que tem, obviamente. E obviamente a estratégia é algo muito importante no Mónaco, porque é dos poucos pontos em que se calhar se pode fazer a diferença durante a corrida. E este Grande Prémio é um Grande Prémio que não só é dos grandes prémios mais icónicos por muitas razões, devido ao quão sinuoso é, ao glamour todo que existe no Mónaco, traz as estrelas todas e mais algumas, mas também traz muitas dificuldades às equipas e às estratégias que está dentro da garagem. Por vezes há problemas de sinal devido à localização do Grande Prémio e as equipas perdem um pouco o GPS. Por exemplo, vimos isto a acontecer com o Leclerc há uns anos, em que a Ferrari pensava que ele já tinha passado a entrada das boxes e diz para ele parar para sair na próxima volta, e acaba parando antes e destrói o Grande Prémio, destrói uma muito provável vitória. E isto são coisas que são inerentes ao Mónaco, e por isso é que o tornam tão especial. E a questão dos pneus é obviamente muito importante. Um safety car, numa volta a mais ou numa volta a menos, pode mudar por completo o desfecho, e as equipas vão sempre preferir neste Grande Prémio a posição em pista, em vez de ritmo, e por isso podem haver escolhas de pneus algo fora do comum para ter essa tal posição em pista em vez de mais velocidade no fim dos stints, se for necessário.
0: Estamos então conversados quanto ao Grande Prémio do Mónaco, uma prova que vai realizar-se este fim de semana e é a sexta pontuável para o Mundial de Fórmula 1. Algumas curiosidades: a Ayrton Senna é o maior vencedor com conquistas nas ruas do Principado em 1987, 89, 90, 91, 92 e 93. O Reino Unido é o país com mais vitórias no Mónaco, são 17, sendo 5 de Graham Hill, 3 de Stirling Moss, Jackie Stewart e Lewis Hamilton, 2 de David Coulthard e 1 de Jenson Button. A McLaren é a equipa com mais vitórias no Grande Prémio do Mónaco, com 15 entre 84 e 93. A montada levou 9 edições da corrida e perdeu apenas em 1987 para a Lotus de Ayrton Senna. Em termos de classificação geral e a entrada do Grande Prémio do Mónaco, liderança para Antonelli, com 131 pontos, segunda posição para Russell, 88, terceiro Leclerc, 75, quarto Hamilton, 72, quinto Norris, 58, sexto Piastri, 48 e na sétima posição Verstappen, com 43 pontos. Estamos ainda conversados nesta emissão de Motores em Antena, com destaque para a Fórmula 1. Obrigado, João Campos, por esta tua presença nesta emissão de motores. Boa tarde, bom fim de semana.
1: Muito obrigado, boa tarde.
0: Voltamos ao teu contacto na próxima segunda-feira, já em jeito de balanço desta prova. Obrigado.
1: Obrigado, boa tarde.
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0: 12 horas mais 45 minutos. Está na hora de conhecermos os títulos da informação com o jornalista José Pedro Correia.
1: Relatório europeu coloca a Madeira entre as regiões europeias com maior incidência da exploração sexual de crianças. Presidente do Governo pede que se denuncie e investigue esses crimes. Grupo Vita, preocupado com arquivamentos de casos de abusos sexuais na Igreja, vai ao Vaticano pedir mais transparência. Solenidade do Corpo de Deus, celebrada na Madeira pelo novo representante do Papa em Portugal. Programa do Festival do Atlântico começa hoje. O presidente do Governo pede que se apurem todas as situações de casos de exploração sexual de crianças na região, sobretudo sobre migrantes, para levar os responsáveis à justiça. Um relatório do Conselho da Europa integra a Madeira nas regiões europeias com maior incidência deste tipo de casos. Miguel Albuquerque quer averiguações em torno destes crimes.
2: Temos que averiguar e pôr as instâncias judiciais a fazer averiguações e a punir os perpetradores. Isso é algo que nós não temos de tolerar numa sociedade civilizada, como é óbvio.
3: Tinha conhecimento?
2: Não tinha. Aliás, todos os índices de criminalidade na Madeira, como vocês sabem, baixaram, com exceção de alguns crimes que também têm maior incidência agora, contra os animais e violência doméstica, mas essa parte não sabia. Mas, obviamente, compete às instâncias judiciais e nós faremos tudo o que é possível no sentido de punir os provocadores.
1: O presidente do Governo pediu também que quem for vítima ou conheça este tipo de casos, que os denuncie às autoridades.
2: Esses crimes são normalmente praticados em contexto de exige averiguação judicial, mas obviamente são crimes públicos, são crimes que não é preciso sequer denunciar, qualquer pessoa que tenha o conhecimento deve fazer essa denúncia.
1: Miguel Albuquerque, preocupado então com este tipo de situações. O Grupo Vita vai ao Vaticano. Em declarações à Renascença, a coordenadora do grupo explicou que um dos objetivos é manifestar preocupação pelo arquivamento de alguns casos de denúncia de abusos sexuais no contexto da Igreja Católica. Ruth Agulhas pede mais clareza na abordagem destes processos.
4: São processos que, de facto, aqui em Portugal, tudo levava a crer que, de facto, não haveria um arquivamento, e depois temos este arquivamento que vem de Roma. E, portanto, queríamos pedir também mais transparência, mais rigor também, mais clareza na avaliação dos processos e depois também na devolução de informação. É difícil gerir a frustração de muitas vítimas e sobreviventes de alguns arquivamentos que não se conseguem compreender.
1: O Grupo Vita vai estar este mês no Vaticano, onde quer demonstrar a sua preocupação com o arquivamento de alguns casos de abusos sexuais na Igreja Católica e, ao mesmo tempo, pedir mais transparência. As cerimónias religiosas da Solenidade do Corpo de Deus, na Madeira, foram presididas pelo novo representante do Papa em Portugal. O arcebispo espanhol Andrés Carrascosa encontra-se de visita à Diocese do Funchal. A missa realizou-se na Igreja do Colégio. Na homilia, o núncio apostólico convidou os fiéis a levarem sempre consigo a palavra e o amor de Deus.
5: É necessário que neste dia solene anunciemos ao mundo, este mundo distraído, a mensagem eucarística, a mensagem do corpo e do sangue de Cristo, a mensagem do amor de Deus, que nos ama infinitamente, ao ponto de se fazer nosso companheiro de caminho, de se fazer nosso alimento, para nos dar a força de que necessitamos nas dificuldades que todo ser humano experimenta na sua existência.
1: Antes da Eucaristia e na Igreja de São Pedro, também no Funchal, houve a adoração ao Santíssimo Sacramento e depois foram muitos os fiéis que se juntaram à procissão do Corpo de Deus. O arcebispo espanhol destacou a importância da peregrinação, uma caminhada cujo primeiro passo acontece na Eucaristia.
5: O receber o Senhor na Eucaristia é um mistério de intimidade na relação com Ele através da fé. Este aspecto universal da presença eucarística aprecia-se na procissão da nossa festa. Levamos Cristo. presente na figura do pão pelas ruas da nossa cidade. Encomendamos estas ruas, estas casas, estas famílias, a nossa vida diária. Encomendamos a súa bondade e pedimos a súa bênção sobre o nosso povo todo. Que as nossas ruas, pois, sejam ruas de Jesus. Que as nossas casas sejam casas para Ele e como Ele. Que a nossa vida de cada dia esteja impregnada da súa presença. Con este gesto, nesta procissão, colocamos diante dos seus olhos os sofrimentos dos doentes, a solidão dos jovens e dos idosos, as tentações, os medos, toda a nossa vida.
1: O representante do Papa Leão XIV em Portugal está de visita à Madeira até este sábado para vários encontros na Diocese do Funchal. A ACIF considera que a Madeira reúne características únicas para captar investimento da China, Hong Kong e Macau. Tânia Castro, representante da mesa da secção do Centro Internacional de Negócios e Serviços, considera que a missão liderada pela Secretaria Regional da Economia pode permitir que a Madeira se torne numa porta giratória para empresários com interesse nos mercados europeu, africano e sul-americano.
3: Esta missão empresarial a Macau tem uma importância estratégica para a Ilha da Madeira, já que além de termos em comum do português ser uma das línguas oficiais em Macau, ainda temos muitos indícios do investimento português também a ser feito na Ilha de Macau. Adicionalmente, existem muitos empresários com volumes consideráveis no mercado chinês, Hong Kong e Macau, que gostariam de explorar hipóteses de entrar no mercado europeu, no mercado da América do Sul, no mercado africano, e que a Madeira pode servir de plataforma para a entrada nesses mercados. Na minha opinião, a Madeira, em termos de otimização fiscal, é quiçá a região europeia que reúne mais condições para servir de plataforma para a entrada nesses mercados e nesses continentes, e que pode representar em termos económicos e de circuito para a Ilha da Madeira um retorno muito interessante, quer a nível de impostos, quer a nível de criação de emprego e, acima de tudo, de investimento na ilha.
1: A representante da ACIF nesta missão à China, Hong Kong e Macau reuniu-se com representantes empresariais dos três territórios e com responsáveis do Fórum Macau. A missão integra a estratégia de internacionalização e captação de investimento externo promovida pela Secretaria Regional de Economia através da Invest Madeira e procura reforçar a presença madeirense em mercados considerados estratégicos para o desenvolvimento económico da região. 21 feridos ligeiros resultaram dos 59 acidentes de viação registados pela PSP na Madeira nos últimos 7 dias. No balanço semanal da sinistralidade rodoviária, a polícia refere ter sido chamada para 4 atropelamentos, 41 colisões e 11 despistes. Durante as operações de fiscalização ao trânsito, foram detidos 11 condutores por excesso de álcool no sangue e 3 por não terem carta. Outros 3 automobilistas foram detidos por desobediência. É já hoje que arranca o programa da edição 2026 do Festival do Atlântico, evento que o Posto Emissor vai acompanhar até dia 28 de junho. O programa começa pelas 16 horas, com a abertura do Mercadinho Sunset de Verão, na Praça do Povo. No local estão 13 casinhas que irão funcionar de quinta a domingo, sempre a partir das 4 da tarde. Um dos pontos altos do programa é o Concurso Internacional de Fogo de Artifício da Madeira. A abrir o evento, este sábado, pelas 22h30, a empresa Firemaster Productions, a representar o Canadá, apresenta o espetáculo A Fronteira Final, um espetáculo onde o fogo de artifício e a música se unem numa viagem inesquecível pelo cosmos. O tempo quente mantém-se, apesar de haver alguma nebulosidade. Na costa sul da Madeira, pelo menos, e também no Porto Santo, as previsões apontam para calor. Condições semelhantes às que se têm verificado nos últimos dias, como adiantou ao Posto Emissor Ricardo Tavares, do IPMA.
6: para ver se, se mantém as temperaturas que têm estado nestes últimos dias. Portanto, esta região do Funchal, costa sul da Ilha da Madeira, a temperatura um pouco mais elevada, vai andar à volta dos 25, 26 graus, depois tendência para uma pequena descida durante o final da semana e no fim de semana, mas uma pequena descida para os 24 graus, à volta disso. De referir também a possibilidade de ocorrer, ao longo dos próximos dias, alguma precipitação fraca nas regiões norte e nas terras altas da Ilha da Madeira.
1: Alguma chuva fraca pode então ocorrer na costa norte e nas zonas mais altas. De resto, o calor vai continuar, pelo menos durante o fim de semana. Há também céu geralmente nublado, tornando-se pouco nublado ou limpo a partir do início desta tarde. Vento fraco a moderado, de norte-nordeste, superando por vezes forte nas terras altas e nos extremos leste e oeste da Ilha da Madeira. Pequena descida de temperatura. No Funchal, os termómetros podem chegar aos 25 graus Celsius. Já a seguir pode acompanhar mais uma edição de Nós por Cá com a assinatura de Dom Nuno Brás.

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1: Ao receber a Fundação Centésimos Anos no passado dia 30 de maio, o Papa Leão XIV pronunciou palavras essenciais para compreendermos e vivermos neste nosso mundo contemporâneo. Ele é, antes de mais, e no dizer do Santo Padre, uma época marcada por guerras e crescente polarização, bem como por divisões culturais e sociais. Ao colocar as questões fundamentais, para onde vamos, para que meta desejamos orientar-nos, que direção escolher enquanto comunidade humana e enquanto povos, diz ainda o Papa, damos-nos conta de que nós, seres humanos, não nos bastamos com o efêmero. Damos-nos conta de que procuramos a verdade, temos sede de Deus e de um sentido para a nossa vida. E o Papa acrescentava: o que aqui descobrimos são as duas cidades descritas por Santo Agostinho, que continuam a caracterizar não só o coração humano, como também as civilizações que criamos. A cidade do homem, construída sobre o orgulho e o amor próprio e que se caracteriza pelo individualismo egoísta, e a cidade de Deus, construída sobre o amor a Deus até ao altruísmo e ao cultivo das relações e que verdadeiramente torna possível edificar uma civilização do amor. Terminava Leão XIV: longe de nos entregarmos ao desespero, somos chamados a fazer a nossa parte, lembrando que a civilização do amor não nasce de um gesto único e espetacular, mas de uma soma de pequenas e tenazes fidelidades que travam a desumanização.
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1: Esta semana discutimos na Comissão dos Transportes e do Turismo no Parlamento Europeu um estudo sobre o custo do fornecimento de eletricidade em terra aos navios nos portos europeus, o chamado Onshore Power Supply, ou OPS. A partir de 2030, muitos navios que atraquem em portos europeus terão de utilizar eletricidade fornecida a partir da rede elétrica, em vez de manterem os motores ligados durante a sua estadia no porto. Esta é uma forma de reduzir as emissões do setor marítimo e, em especial, a poluição atmosférica junto às zonas portuárias. No entanto, o estudo que discutimos alerta para uma lacuna na legislação europeia. Foram definidas metas para a instalação e utilização destas infraestruturas, mas não foram estabelecidas regras claras sobre os preços cobrados aos navios pela eletricidade utilizada. O estudo alerta que, na maioria dos casos, existe apenas um fornecedor de eletricidade em cada porto, criando uma situação de monopólio natural. Como consequência, existe o risco de serem cobrados aos operadores marítimos valores elevados e acima do razoável pela eletricidade utilizada pelos navios. Esta situação é particularmente relevante para regiões ultraperiféricas como a Madeira, que dependem do transporte marítimo para o acesso a bens essenciais e que têm também uma parte importante da sua atividade turística associada aos cruzeiros. Precisamos de garantir que a transição verde não se traduz em custos acrescidos para os territórios mais dependentes do transporte marítimo, tornando os nossos portos menos competitivos e aumentando o custo de vida das populações. Em julho, a Comissão Europeia vai apresentar um plano de ação para a eletrificação, que irá abordar, entre outros aspectos, o custo da energia nos portos. Precisamos de transparência nos preços e de mecanismos que assegurem valores justos, previsíveis e comparáveis entre portos. A descarbonização do transporte marítimo é essencial, mas tem de ser acompanhada por um enquadramento que proteja a competitividade dos portos europeus e das regiões que deles dependem.
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1: E a cada novo dia nos apaixonamos e desistimos e ressuscitamos do enorme chão d'água que nos cerca.

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0: edição.
1: Drone que explodiu na Roménia era ucraniano. Preço do cabaz alimentar volta a subir.
0: 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Boa tarde, Vítor.
1: Boa tarde, Carlos. Afinal, não era da Rússia. A Marinha Ucraniana revela que o drone marítimo que explodiu na Roménia pertencia à Ucrânia. Numa breve mensagem, as forças ucranianas explicam que, durante a execução de tarefas na zona operacional do Mar Negro, uma das embarcações não tripuladas da Marinha Ucraniana, sob influência da guerra eletrónica com a Rússia, perdeu o controlo e encalhou na costa da Roménia. Na mesma mensagem, a Marinha assegura que comunicou o incidente às autoridades romenas de forma a evitar vítimas civis. A Embaixada de Moscovo, na Roménia, tinha já garantido que o drone não pertencia à Rússia. É a inversão da tendência das últimas três semanas. O preço do cabaz alimentar volta a subir. De acordo com a DECO, um protesto, o cabaz essencial de 63 produtos aumentou cerca de 2 euros. Atinge esta semana 259,31 euros. O atum posta em óleo vegetal, a farinha para bolos e a massa esparguete foram os produtos cujo preço mais subiu em relação à semana anterior. A prestação social única pode acentuar o estigma sobre quem beneficia de apoios sociais. O alerta é da Rede Europeia Antipobreza, que lembra que Portugal é o terceiro país europeu que menos reduz a pobreza na sociedade. À Renascença, a coordenadora nacional Maria José Vicente sublinha que o problema é estrutural e deve ser tratado dessa forma.
2: E esta questão da participação obrigatória para os seus beneficiários em atividades socialmente úteis, não é? É que venham a ser reforçados um conjunto de estereótipos, um conjunto de narrativas que colocam a culpabilização pela situação que as pessoas estão a vivenciar nas próprias pessoas, quando nós estamos a falar é de questões estruturais, é de causas estruturais que devem de ser combatidas de forma efetiva e eficaz.
1: A coordenadora nacional da Rede Europeia Antipobreza, que em declarações aos jornalistas Jaime Dantas, defende uma discussão da medida com toda a sociedade civil. A Associação Portuguesa de Cuidados Paliativos já recolheu mais de 7.500 assinaturas numa petição lançada no âmbito da defesa do acesso equitativo a cuidados paliativos de qualidade para todos os cidadãos. São assinaturas suficientes para que o tema seja apreciado em plenário da Assembleia da República. À Renascença, a Presidente da Associação lembra que mais de 70 mil pessoas continuam sem acesso a esse tipo de cuidados e pede medidas ao Governo. Recordo que esta sexta-feira começa em Bragança o primeiro Congresso Internacional de Espiritualidade em Cuidados Paliativos. O Presidente da República promulga o diploma do Governo que regula a contratação pelos hospitais públicos de médicos em regime de prestação de serviços, os chamados tarefeiros. A informação está numa nota no site da Presidência. O Governo já tinha aprovado a regulamentação, mas o diploma foi devolvido no início do ano pelo anterior Presidente Marcelo Rebelo de Sousa para aperfeiçoamentos. No início de maio, quando voltou a ser aprovado pelo Executivo, a Ministra da Saúde adiantou que o diploma tinha sofrido alguns retoques em relação à versão inicial. Tudo para conferir, Carlos, no site da Renascença.

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São 14 horas 8 minutos. Boa tarde, bem-vindos a este espaço. Aqui há música de segunda a sexta-feira, das 14 às 16, com o Tony Santos. Ora bem, vou cumprimentar a Maria, que se encontra em Venezuela. Bom dia, Maria. Ainda é amanhã. Está nas arrumações da casa. Vou também dar as boas-vindas à Lucília Menezes, que se encontra em Braga. Boa tarde, Lucília. E também ao Dinarte. Encontra-se aqui no Funchal. Bem-vindo.

0: Ora bem, acabaram de ouvir os Dama e também o Zé Amaro. E vamos então salutar a Lucília Menezes em Braga com o Joe Dassel. Salut.
1: Salut.

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1: Bem-vindos a mais um motor de busca, o seu calendário vivo na antena do posto emissor do Funchal, dia 5 de junho, Dia Mundial do Ambiente. Este mesmo dia foi criado pela ONU para alertar para a proteção da criação e dos recursos naturais. No campo da saúde, convém lembrar que ambientes limpos reduzem doenças respiratórias e também melhoram a qualidade de vida. No campo da cultura e da literatura, a ecologia tornou-se um tema central na literatura contemporânea. Como personalidade do dia, o destaque maior vai para Federico García Lorca, que nasceu neste mesmo dia. E como curiosidade, este Dia Mundial do Ambiente, cada ano tem um tema ambiental diferente. O destaque musical, inevitável, vai para Michael Jackson com seu Heart Song. E é com esta mesma música que nos despedimos por hoje, com a promessa de voltarmos à Terra com um novo motor de busca amanhã na antena do PEF.

0: Vangelis, Conquest of Paradise. E vou também cumprimentar o Nélio Santos. Olá, Nélio, bem-vindo. Olha, tenho aqui uma passagem para si, uma viagem. É só de ida. É o Ticket to Heaven dos Dire Straits.
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0: foi o tema dos Dire Straits, a Ticket to Heaven, que deu as boas-vindas ao Nélio Santos. Ok. Ah, oh, Nélio, ouvi dizer que você era maritimista. Gostava do Clube de Sport Marítimo. Então vou ficar a saber que amanhã, sábado, às 11 horas, aqui no canal 1 e no canal 2, ou seja, nos canais 1 e 2 do posto emissor da Funchal, haverá uma missa em memória dos campeões de Portugal. Essa missa data de 1926, quando os endiabrados, os campeões das ilhas, eram campeões de Portugal, portanto, Eucaristia Marítimo. 1926, em memória dos campeões de Portugal, dia 6 de junho, às 11 horas. Portanto, amanhã pela manhã, às 11 horas, na Igreja Paroquial de Santa Maria Maior, também conhecida pela Igreja do Socorro. Esta é uma transmissão em direto nos canais 1 e 2 do posto emissor do Funchal. 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Eucaristia Marítimo, 1926. Em memória dos campeões de Portugal. Sabe, Nélio, coisas que o Nélio veio a saber e que nunca pensava. Mas é verdade. Ora bem, tenho também o prazer de ir até um encontro dos nossos compromissos publicitários.
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São 14 horas e 37 minutos. Vou também divulgar que o nosso amigo Roberto Henriques já entrou, já está na sala, tem os seus ouvidinhos bem ligadinhos ao posto emissor da Funchal e dá-nos uma notícia. Ele vai de férias para a Tunísia e, claro está, ele vai também comemorar mais uma passagem de mais uma primavera. Já lá vão 57. Isto será no domingo. No domingo, o Roberto Henriques vai comemorar o seu aniversário, 57 anos. Vai estar na Tunísia de férias e nós aqui vamos pensar nele. Um grande abraço para o Roberto Henriques, também os parabéns, votos de que o vosso dia de aniversário se repita por muitos, muitos anos e repleto de tudo o que é de bom, muita paz, muita amizade, muita saúde e, claro está, sempre que possível, na nossa companhia. E agora sim vou também saudar a Fátima Marques. Olá, Fátima, boa tarde, bem-vinda, beijinhos. E aqui está a Roberta Miranda. Traz-nos aqui o tema garçom.

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Lady Blue, o já falecido norte-irlandês Joe Dolan. E agora, meu amigo Roberto Henriques, tenha uma ótima viagem, já demos os parabéns, mas também digo-lhe que a nossa amiga Lucília Menezes diz que já esteve na Turquia e que é uma linda, linda viagem. Portanto, ela deseja-lhe também uma boa viagem à Turquia e momentos bem agradáveis.

Calma, dançando lambada. Roberto Henriques, a nossa amiga de Venezuela, a Maria, também diz que a Tunísia é um lindo país. Tudo indica que vai ter umas grandes férias.

El Chato. Que bonita eras. Hey, hey, hey. 14 horas 51 minutos mais 49 segundos.

É o Marco Paulo, e ele aqui a recordar o tema Ninguém, Ninguém. E o nosso próximo tema vai para a Maria, que se encontra em Venezuela. Olá, Maria, ainda é manhã, devido ao fuso horário, claro. Deve estar nas arrumações da casa, ou a preparar o almoço. Em todo o caso, não só a Lucília Menezes em Braga, como também o resto do auditório do posto emissor de Funchal, traz-lhe uma prenda musical para animar as leads da vossa casa aí na Venezuela. Traz-lhe Que Bela Vida.

É o Roberto Leal, que bela vida. E eu relembro que amanhã, sábado, dia 6 de junho, às 11 horas, na Igreja Paroquial de Santa Maria Maior, conhecida também pela Igreja do Socorro, haverá a Eucaristia Marítimo 1926. Foi nessa data que o Marítimo era campeão de Portugal. E esta Eucaristia Marítimo 1926 é em memória dos campeões de Portugal. Dia 6 de junho, às 11 horas, na Igreja Paroquial de Santa Maria Maior, Igreja do Socorro. E esta transmissão será transmitida nos dois canais do posto emissor da Funchal. Canal 1, onda média, na frequência dos 1530. Canal 2, FM Stereo, 92.0 MHz. E eu relembro que dentro de instantes vamos ter notícias em cadeia com a Rádio Renascença, a emissora católica portuguesa. Eu volto logo após as notícias das 15 horas. Então até lá.

0: estrada das praias para evitar confusões com guarda-sóis. Mau tempo, quase 24 milhões de euros de indenizações por danos em casas pagos na região centro.
1: Notícias às 3 da Renascença, edição do Vítor Mesquita. Boa tarde.
0: Boa tarde, Carlos. Com um desenho à entrada da praia. É a sugestão da Ministra do Ambiente para evitar polémicas em torno do acesso e colocação do chapéu de sol, a guarda-sol, em praias com concessão. Maria da Graça Carvalho insiste que o areal das praias é livre, exceto nas concessões e faixas de segurança. À margem da visita à Praia da Fuzeta Mar, em Olhão, Distrito de Faro, a Ministra sublinha que cabe às autarquias definir o plano de cada praia.
2: Cabe às câmaras municipais fazer as concessões e os concursos das concessões e publicitar qual é o seu plano de praia, tanto através da sinalética, como eu aconselho que haja um desenho à entrada da praia. Dizer, olha, este espaço é concessão, este espaço é segurança, tudo o resto é livre. Sabendo que nas áreas de segurança e nas áreas de concessão não é de livre acesso. Tudo fora é livre. Portanto, a lei é esta, as regras são estas, são muito simples. Já se sabe que dentro da concessão e nas áreas que são segurança, as pessoas individuais que não foram para a concessão não podem pôr os seus chapéus.
0: A Ministra do Ambiente, em declarações aos jornalistas esta manhã no Algarve, em declarações citadas há minutos pela Agência Lusa, a Federação Portuguesa de Concessionários de Praia assegura que a legislação em vigor está a ser aplicada, mas alerta para dúvidas na aplicação das regras relativas à sinalização das zonas de guarda-sol nos areais. Com este governo não haverá lugar a comportamentos extremistas, palavras do Ministro da Administração Interna, que elogia o trabalho da PSP nos desacatos em Lisboa, no fim da manifestação no dia da greve geral. Luís Neves garante tolerância zero à violência.
3: Comportamentos como estes serão sempre reprimidos com a força necessária para repor a ordem pública. Firmeza, robustez, é um trabalho das polícias. Foi isso que a Polícia de Segurança Pública fez e por isso eu quero felicitar a Polícia de Segurança Pública pelo trabalho que fez.
0: Luís Neves, em Vila Nova de Paiva, recordo que 6 pessoas foram detidas, estão a ser ouvidas em tribunal. Ministro da Administração Interna, que anuncia ainda que os aeroportos internacionais portugueses terão um reforço de 340 elementos de segurança a partir de 4 de julho. Ainda as tempestades do início do ano já foram pagos na região centro cerca de 24 milhões de euros de indenizações por danos em habitações. É um anúncio da Comissão de Coordenação e Desenvolvimento Regional. Foram apresentadas mais de 25.700 candidaturas na região centro. Mais de 9.200 já estão decididas, há ainda mais de 14 mil em análise em 73 municípios, 2.300 na CCDR. Depois de ter promulgado o diploma que regula a contratação de médicos tarefeiros, o Presidente da República dá também luz verde ao novo regime de incentivos para os médicos que asseguram as urgências nos hospitais do SNS, que pode atingir um máximo de 80% da remuneração base. Afinal, não era da Rússia. A Marinha Ucraniana revela que o drone marítimo que explodiu na Roménia pertencia à Ucrânia. Numa breve mensagem, as forças ucranianas explicam que, durante a execução de tarefas na zona operacional do Mar Negro, uma das embarcações não tripuladas da Marinha Ucraniana, sob influência da guerra eletrónica com a Rússia, perdeu o controlo e encalhou na costa da Roménia. Na mesma mensagem, a Marinha assegura que comunicou o incidente às autoridades romenas, de forma a evitar vítimas civis. Tudo para conferir, Carlos, no site da Renascença.
1: Não falta leitura para o fim de semana.
0: Sem dúvida.
1: Portanto, é aproveitar-se. Um abraço.
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Vira, vira Maria. Chiaro, com a participação de Luís Fialho e os Marotos da Concertinha. Oh, Clementina. E nós vamos à Terra da Maria desejar-lhe um ótimo e belíssimo fim de semana, porque estamos com o fim de semana à vista. E vamos trazer aqui o Roberto Leal.

0: não tô no palco.
1: E ao Roberto Carlos,
0: um,
1: e o taxista, e prefiro chamá-los aqui na Madeira os Barras Amarelas. É, porque fui eu que os batizei com Barras Amarelas quando mudaram de cor. Não sei se sabem, alguém pode não saber, que antigamente os taxistas usavam, como no continente, as cores preto e verde. Depois, aqui na região, mudaram para azul e amarelo. E aí, eu aos microfones do posto emissor do Funchal, batizei-os pelas barras amarelas.

São os U2, eles aqui com um dos seus grandes êxitos, Without You, gravado e editado em 1987.

São Juboforte, na década dos 80, mais precisamente em 1983, Red Red Wine, um original de Neil Diamond. 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

Susana Andrada, a Maria La Portuguesa. E vamos deixar a Susana Andrade, vamos ficar com o já falecido Bob Marley e o seu agrupamento Os Wailers. No Woman, No Cry.

Nuno Ribeiro, com a participação dos Calema e também de Marisa. Voltei, voltei, voltei. Dino Meira.

0: E a Dino Mary.
1: Um passito para adelante, Maria.
0: Opa!
1: Um passito para trás.
0: Ricky Martin.

Ricky Martin. Um, dois, três. Opa! Maria!

Ricky Martin. E assim estamos praticamente no final de mais um espaço aqui à música, de segunda a sexta-feira, das 14 às 16, com o Tony Santos. Mas ainda temos tempo para saudar o Sardinha. Ele acaba de entrar, mas vale tarde que nunca. Bem-vindo. E até segunda-feira, se Deus assim o permitir. Um grande abraço e beijinhos para todos e todas. Votos de um bom fim de semana. Até segunda-feira. E claro está, portem-se bem e não façam nada que o Tony Santos não faria.

0: edição é do Miguel Coelho. Boa tarde, Miguel. Quais são os destaques?
1: Olá, Sónia. Boa tarde. Alerta no espaço. Astronautas preparam-se para a possível evacuação da Estação Espacial Internacional. Primeiro-Ministro manifesta abertura para negociar sobre a prestação social única.
0: O Porto com 18 graus nesta altura, Ponta Delgada 19, Lisboa 21, Faro 26, o Funchal com 24. As notícias na Renascença, a partir de agora com o Miguel Coelho.
1: Uma fuga de oxigênio na Estação Espacial Internacional levou a NASA a ordenar aos 4 astronautas da missão americana que se preparem para uma possível evacuação. A indicação é para que vistam os fatos espaciais e tomem lugar na cápsula da SpaceX que está acoplada à estação. A bordo estão ainda outros 3 astronautas de uma missão espacial russa e que estão a tentar solucionar a fuga de ar que se registou justamente do lado russo da Estação Espacial. O problema, contudo, tem estado a agravar-se, indica a NASA. Ao todo, entre os 7 astronautas que estão a bordo, há 4 americanos, 2 russos e 1 francês. É uma situação que vamos continuar a acompanhar, também com detalhe em rr.pt. O Governo está disponível para responder a todas as dúvidas dos partidos sobre a prestação social única. O debate está agendado para o Parlamento, de hoje a uma semana, e o Executivo quer fechar o assunto com urgência para não perder verbas do Plano de Recuperação e Resiliência. Luís Montenegro garante abertura para negociar, depois de o PS ter exigido a retirada do trabalho social obrigatório para que os beneficiários possam ter acesso à PSU.
2: As exigências dos partidos no processo legislativo parlamentar são normais, cada um apresenta as suas ideias. Vamos responder às dúvidas antes do debate, no debate e num processo que será rápido, creio eu, por aquilo que está comunicado ao Governo, no fundo de tramitação de especialidade também sobre este diploma. Nós assumimos esse compromisso, de resto, com o Partido Socialista.
1: Primeiro-Ministro, em declarações à margem da Cimeira União Europeia-Balcãs Ocidentais, que decorre em Montenegro. Um desenho à entrada da praia é a sugestão da Ministra do Ambiente para evitar polémicas em torno do acesso e colocação dos chapéus de sol em praias com concessão. Maria da Graça Carvalho insiste que o areal é livre, exceto nas concessões e faixas de segurança. À margem de uma visita à praia da Fuseta Mar, em Olhão, Distrito de Faro, a Ministra sublinhou que cabe às autarquias definir o plano de cada praia.
3: Cabe às câmaras municipais fazer as concessões e os concursos de concessões e publicitar qual é o seu plano de praia, tanto através da sinalética, como eu aconselho que haja um desenho à entrada da praia. Dizer, olha, este espaço é concessão, este espaço é segurança, tudo o resto é livre. Sabendo que nas áreas de segurança e nas áreas de concessão não é de livre acesso. Tudo fora é livre. Portanto, a lei é esta, as regras são estas, são muito simples. Já se sabe que dentro da concessão e nas áreas que são segurança, as pessoas individuais que não foram para a concessão não podem pôr os seus chapéus.
1: A posição da Ministra do Ambiente. A Federação Portuguesa de Concessionários de Praia já assegurou que a legislação em vigor está a ser aplicada, mas alertou para dúvidas na aplicação das regras relativas à sinalização das zonas de guarda-sóis nos areais. Ainda notícia de que a população de lince ibérico em Portugal atingiu um novo máximo histórico. Notícia conhecida neste que é o Dia Mundial do Ambiente. Ao todo foram contabilizados quase 400 exemplares em território nacional, incluindo, Sónia, 129 crias nascidas já este ano. É uma recuperação notável face à situação de quase extinção em que o lince ibérico se encontrava ainda há poucos anos.
0: Que maravilha, Miguel. Boa notícia realmente para acabar aqui a edição das 4.
1: Imagino que aí pela Feira do Livro não há linces.
0: Não,
1: quando
0: não,
1: muito,
0: felizmente.
1: Linçamentos pronto. De livros.
4: Vi o que fizeste aí, Miguel.
1: Pronto, não estás cá tu?
4: Sim, senhor.
1: Foi uma tentativa.
0: Muito bom, até já.

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1: Bem-vindos a mais um motor de busca, o seu calendário vivo na antena do posto emissor do Funchal, dia 5 de junho, Dia Mundial do Ambiente. Este mesmo dia foi criado pela ONU para alertar para a proteção da criação e dos recursos naturais. No campo da saúde, convém lembrar que ambientes limpos reduzem doenças respiratórias e também melhoram a qualidade de vida. No campo da cultura e da literatura, a ecologia tornou-se um tema central na literatura contemporânea. Como personalidade do dia, o destaque maior vai para Federico García Lorca, que nasceu neste mesmo dia. E como curiosidade, este Dia Mundial do Ambiente cada ano tem um tema ambiental diferente. O destaque musical, inevitável, vai para Michael Jackson com seu Heart Song, e é com esta mesma música que nos despedimos por hoje, com a promessa de voltarmos à Terra com um novo motor de busca amanhã na antena do PEF.

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1: Olá João, está tudo bem contigo?
2: Tudo e
1: semana
2: contigo?
1: Correu bem?
2: Corre sempre muito bem.
1: Ainda bem. Espero também que quem nos esteja a ouvir agora tenha tido uma boa semana. Olha, hoje tu trazes o quê?
2: Olha, eu trago um documento que saiu há umas semanas e que tem dado muito que falar pela positiva, que é a nova carta encíclica do Papa Leão XIV, Magnifica Humanitas.
1: Muito bem.
2: E sobre a salvaguarda da pessoa humana na era da inteligência artificial. E só este subtítulo já nos deve
1: obrigar a ler,
2: porque de facto é o tema central da atualidade,
1: claro,
2: e tem-nos ocupado muito tempo nos desafios novos que vai andando, que vai lançando, aliás. Eu pensei em lançando e mandando ao mesmo tempo.
1: Sempre,
2: landando.
1: Então, landando é bom, seria? Landando é de valor. Mia Couto escreveria isso.
2: O que seria? Sim, certamente.
1: Olha.
2: E de facto, aqui nesta encíclica, nós percebemos exatamente porque é que o Papa escolheu o nome de Leão XIV. Aqui já não restam dúvidas nenhumas, porque esta é uma carta é uma carta dirigida a todo o mundo, a todas as pessoas de boa vontade, assim como se costuma dizer nas cartas encíclicas, a todos os homens e mulheres de boa vontade, em que o Papa põe no centro a doutrina social da Igreja, não é?
1: Como fez
2: Leão XIII.
1: Exato.
2: E, portanto, agora não restam dúvidas nenhumas. A primeira carta do Papa, o primeiro documento que o Papa escreve, costuma ser o documento programático do seu pontificado. Foi assim com o Papa Francisco, com a Evangelii Gaudium. Costuma ser assim com quase todos os Papas. E estávamos ansiosos por perceber qual seria a tónica do pontificado de Leão XIV, mas já com algumas linhas traçadas num texto escrito. Curiosamente, é um texto que surge um pouco mais de um ano depois de Leão XIV ter sido eleito Papa.
1: Sim.
2: E é curioso porque todos os outros Papas têm escrito os documentos em menos de um ano de pontificado. Este escreveu um bocadinho mais de um ano. Portanto, e nota-se claramente que é um documento muito pensado e que é um documento que tem um cunho dele, porque já ouvi alguns comentários de anglófonos a dizer que o texto em inglês, normalmente os textos em inglês, os documentos em, quando são traduzidos do italiano ou das línguas dos papas para inglês, normalmente perdem a qualidade.
1: Sim.
2: Não é um inglês assim demasiado bom. E agora comenta-se que este texto, de facto, o inglês é extraordinário, um inglês muito cuidado e um inglês perfeito. Portanto, claramente que é do punho do Papa Leão XIV, que é, de resto, uma pessoa extraordinária.
1: Eu também, me parece que sim.
2: E o que é que tu trazes?
1: Olha, eu trago mais uma vez um dos meus autores da atualidade preferidos, não é? Henrique Lévy. E trago um livro que, mais uma edição das Letras Lavadas, já temos falado um bocadinho que esta editora açoriana tem muito cuidado também na escolha dos seus autores e dos seus textos, e que se chama Os Pássaros de Dodóia. Não sei, a gente há de encontrar aí um elemento que nos ligue depois algum tema daqueles da encíclica. Mas este é um romance que nos traz o calor de África, o calor de Cabo Verde, se bem que Cabo Verde nunca é referido enquanto país, mas percebemos logo que é Cabo Verde. Aliás, Henrique Lévy tem dupla nacionalidade, é cabo-verdiano também. E aquilo que ele traz aqui neste romance é aquilo que ele chama a forma do vento, isto é, a poética filosofia da vida e da liberdade da personagem principal, que é a Dodóia. A Dodóia é uma mulher, é a personagem principal, que mora no caminho do farol, que corta lenha para alimentar os fogões da casa grande, como ele diz, os fogões onde se cozinham as cachupas do sobrado grande. E o sobrado grande é a casa do proprietário mais rico do lugar, que tem muito má fama. Tem muito má fama, e a semana passada... nós já temos falado, não sei se foi a semana passada já, que falámos sobre esta questão, e já temos falado também quando falámos da literatura insular, deste como é que eu vou dizer, da pressão do proprietário sobre os
2: da opressão, sim, já temos falado, já temos falado na semana passada.
1: Sim. Quando se fala de literatura insular, isso acontece muito. E a literatura cabo-verdiana também. Porque este proprietário tem muito má fama nesse sentido, e os filhos também, sobretudo os filhos, que abusam um bocadinho dos trabalhadores, das trabalhadoras, e a verdade é que esta dodóia, que ama o faroleiro, com quem fala todos os dias e com quem se cruza pelo caminho, vai casar com o senhor da Casa Grande e vai casar com uma condição. Para ele se casar com ela, e a vontade foi dele, ele tem de libertar todos os pássaros presos em gaiolas. E tem de libertar e dar outra liberdade aos trabalhadores das suas terras. Portanto, aqui é um romance onde se fala muito nesta questão da liberdade, da condição da mulher e desta vontade de dar a liberdade a todos os seres da natureza. Aliás, ela para se salvar da fome e da seca, por causa da seca, muita fome em Cabo Verde, e ela come um pássaro. E é esse pássaro que dentro dela a faz, ela vai evocar a liberdade. E depois há duas outras questões. O Henrique Levy é filósofo, é essa a formação dele. E ele tem sempre depois aqui outros diálogos e outras personagens, vou-lhe chamar personagens também, outras vozes que se ligam a esta história de Dodói, que a história é esta. E as vozes são as vozes do tempo e da morte, vozes que vão intercalando, que se vão intercalando nos capítulos e que é, no fundo, a morte do patrão que vai possibilitar a liberdade. Portanto, é um livro de homenagem a todas as mulheres, a todos os cabo-verdianos, a todas as mulheres cabo-verdianas, e que carrega em si o desejo da liberdade, este voo rumo à libertação de muitas gaiolas. Eu acho que Henrique Levy, este livro particularmente e os outros dele, é um autor a não esquecer.
2: Olha, eu... Também, no fundo, eu acho que o ponto de
1: a gente arranja sempre um lugar.
2: Mas é verdade, mas aqui é um lugar comum, que é a centralidade da pessoa humana, a dignidade da pessoa humana, seja em que condição for, seja de que etnia for, seja do que for. Há sempre, e nós temos que valorizar muito isso. A carta encíclica de Leão XIV põe, de facto, a pessoa no centro. E julgo que era a voz do bom senso que faltava neste tema da inteligência artificial e desta questão toda do até onde nós podemos ir, até onde devemos ir, quais são os perigos, etc. E, portanto, pôr aqui o critério da pessoa como critério fundamental para decisões e limites foi a voz do bom senso, que se calhar estava a faltar, pelo menos com esta clareza, com esta clarividência. E de facto há aqui uma escolha. O Papa fala numa escolha central: Babel ou Jerusalém. E é curioso o Papa tomar aquela metáfora do Antigo Testamento, da Torre de Babel, para os mais,
1: as línguas todas confusas,
2: para os mais distantes da literatura bíblica. Babel foi um lugar onde os homens queriam criar uma torre para tocar o céu. E a determinada altura, Deus, então, aí diferenciou as línguas todas. E eles não conseguiram acabar a construção da torre. Portanto, isto é uma imagem simbólica e depois este simbolismo tem muita, muita moral, muitos princípios, muitos critérios que nós podemos tirar daí. Até foi a maneira como a Bíblia explicou de existirem tantas línguas diferentes no mundo. Este é um dos modos. Mas, no fundo, o que o Papa fala, o Papa Leão XIV, diz que é uma nova Torre de Babel, que é um futuro onde a tecnologia é usada para o poder cego, a autossuficiência, a desumanização, gerando desigualdade e controlo. Porque o Papa também fala disto, que a inteligência artificial em si mesma não é boa nem má. Portanto, é o uso que nós fazemos dela que a torna boa ou a torna má. Depois também o Papa acrescenta que a inteligência artificial pode ser neutra, Mas quem a programa não é. Mas quem a desenvolve, quem a financia, pode não ser. E esses financiamentos e essas ideologias e essas agendas podem, de facto, não ter como peça central a pessoa humana. E isso é importante que nós reflitamos sobre isso. Depois, são vários capítulos, não é? Uma coisa que o Papa vai sempre resgatar a humanidade, que é, dizendo, por exemplo, a grandeza da pessoa humana não é medida pela potência das ferramentas que produz, mas pela sua capacidade de salvaguardar a dignidade. No fundo, o Papa quer-nos resgatar da lógica da eficiência, do funcionalismo, uhum. do utilitarismo, dizendo que cada pessoa tem valor por ser pessoa. Tem valor em si mesmo. Mesmo que não consiga produzir demasiado, mesmo que tenha perdido toda ou qualquer capacidade de produzir qualquer coisa que seja. A pessoa é digna em si mesma. E, portanto, basta nós estarmos atentos aos comentários e ao que se vai dizendo para a encíclica para perceber que, de facto, que é a voz do bom senso, porque eu tenho visto esta encíclica ser aplaudida dos vários quadrantes, de um extremo ao outro. Portanto, gente que pensa da esquerda à direita, de cima para baixo, e tem dito maravilhas desta encíclica, e portanto acho que não estou sozinho nesta análise.
1: Isso é mesmo a ler.
2: Sim, e passa a publicidade, nós aqui vamos apresentar a encíclica aqui na Madeira, fazer uma sessão de apresentação no Museu de Arte Sacra do Funchal, porque a senhora diretora deu-nos essa possibilidade.
1: Aquela casa é uma casa sempre pronta para estas coisas.
2: Museu de Arte Sacra do Funchal, no dia 22 de junho, às 6h30 da tarde, serão oradores o Nuno Morna e a doutora Cândida Carvalho, que é do Núcleo de Bioética da Universidade da Madeira. Portanto, duas pessoas que não são, que são pessoas do mundo, que não se calhar não
1: estão
2: são
1: tão
2: assim,
1: ligadas à igreja como a gente imagina que...
2: Exatamente por causa disso, para nós percebermos que a força desta encíclica está precisamente aí, de ser capaz para chegar a todos e falar a todos.
1: Muito bem.
2: Obrigado, Graça.
1: Obrigada, até para a semana, se os quiser.
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1: Esta semana discutimos na Comissão dos Transportes e do Turismo no Parlamento Europeu um estudo sobre o custo do fornecimento de eletricidade em terra aos navios nos portos europeus, o chamado Onshore Power Supply, ou OPS. A partir de 2030, muitos navios que atracam em portos europeus terão de utilizar eletricidade fornecida a partir da rede elétrica, em vez de manterem os motores ligados durante a sua estadia no porto. Esta é uma forma de reduzir as emissões do setor marítimo e, em especial, a poluição atmosférica junto às zonas portuárias. No entanto, o estudo que discutimos alerta para uma lacuna na legislação europeia. Foram definidas metas para a instalação e utilização destas infraestruturas, mas não foram estabelecidas regras claras sobre os preços cobrados aos navios pela eletricidade utilizada. O estudo alerta que, na maioria dos casos, existe apenas um fornecedor de eletricidade em cada porto, criando uma situação de monopólio natural. Como consequência, existe o risco de serem cobrados aos operadores marítimos valores elevados e acima do razoável pela eletricidade utilizada pelos navios. Esta situação é particularmente relevante para regiões ultraperiféricas como a Madeira, que dependem do transporte marítimo para o acesso a bens essenciais e que têm também uma parte importante da sua atividade turística associada aos cruzeiros. Precisamos de garantir que a transição verde não se traduz em custos acrescidos para os territórios mais dependentes do transporte marítimo, tornando os nossos portos menos competitivos e aumentando o custo de vida das populações. Em julho, a Comissão Europeia vai apresentar um plano de ação para a eletrificação, que irá abordar, entre outros aspectos, o custo da energia nos portos. Precisamos de transparência nos preços e de mecanismos que assegurem valores justos, previsíveis e comparáveis entre portos. A descarbonização do transporte marítimo é essencial, mas tem de ser acompanhada por um enquadramento que proteja a competitividade dos portos europeus e das regiões que deles dependem.
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0: relatório europeu coloca Madeira entre regiões europeias com maior incidência de exploração sexual de crianças. O presidente do governo pede que se denuncie e investigue esses crimes. Grupo Vita, preocupado com arquivamentos de casos de abusos sexuais na Igreja, vai ao Vaticano pedir mais transparência. Festival do Atlântico, aberto sexta-feira. Na noite deste sábado, o fogo de artifício volta a dançar sobre a Baía do Funchal. Marítimo celebra centenário da conquista do Campeonato de Portugal. O presidente do governo pede que se apurem todas as situações de casos de exploração sexual de crianças na região para levar os responsáveis à justiça. Um relatório do Conselho da Europa integra a Madeira nas regiões europeias com maior incidência deste tipo de casos, sobretudo sobre migrantes. Miguel Albuquerque quer averiguações em torno destes crimes.
1: Temos que averiguar e pôr as instâncias judiciais a fazer averiguações e a punir os perpetradores. Isso é algo que nós não temos tolerado numa sociedade civilizada, como é óbvio.
2: Tinha conhecimento?
1: Não tinha. Aliás, todos os índices de criminalidade na Madeira, como vocês sabem, baixaram, com exceção de alguns crimes que também têm maior incidência agora, contra os animais e violência doméstica, mas essa parte não sabia. Mas, obviamente, compete às instâncias judiciais e nós faremos tudo o que é possível no sentido de punir os provocadores.
0: O presidente do governo pediu também que quem for vítima ou conheça este tipo de casos, que os denuncie às autoridades.
1: Esses crimes são normalmente praticados em contexto de exige averiguação judicial, mas obviamente são crimes públicos, são crimes que não é preciso sequer denunciar, qualquer pessoa que tenha o conhecimento deve fazer essa denúncia.
0: Miguel Albuquerque pede que se denuncie e se investigue todos os casos de eventuais crimes ligados à exploração sexual de crianças. O presidente do governo reagia às informações divulgadas num relatório do Conselho da Europa que apontam a Madeira como uma das regiões com maior incidência de casos de exploração sexual de crianças, sobretudo sobre imigrantes. O Grupo Vita vai ao Vaticano. Em declarações à Renascença, a coordenadora do grupo explicou que um dos objetivos é manifestar preocupação pelo arquivamento de alguns casos de denúncia de abusos sexuais no contexto da Igreja Católica. Ruth Agulhas pede mais clareza nestes processos.
3: São processos que, de facto, aqui em Portugal, tudo levava a crer que, de facto, não haveria um arquivamento, e depois temos este arquivamento que vem de Roma. E, portanto, queríamos pedir também mais transparência, mais rigor também, mais clareza na avaliação dos processos e depois também na devolução de informação. É difícil gerir a frustração de muitas vítimas e sobreviventes de alguns arquivamentos que não se conseguem compreender.
0: O Grupo Vita vai estar este mês no Vaticano, onde pretende demonstrar a sua preocupação com o arquivamento de alguns casos de abusos sexuais na Igreja Católica e, ao mesmo tempo, pedir mais transparência. Os 5 membros do Grupo Vita vão participar de 16 a 18 de junho, em Roma, num encontro internacional dedicado à prevenção da violência e dos abusos na Igreja. Ruth Agulhas revelou à Renascença que, à margem do evento, já tem uma reunião agendada para o dia 18 com a Pontifícia Comissão para a Tutela dos Menores. A ideia é levar um conhecimento mais claro e atualizado do que está a ser feito em Portugal. Além disso, pretende também falar das dificuldades e desafios do processo e, como já dissemos, manifestar preocupação pelo arquivamento de alguns casos. 21 feridos ligeiros resultaram de 59 acidentes de aviação registados pela PSP na Madeira nos últimos 7 dias. No balanço semanal da sinistralidade rodoviária, a polícia refere ter sido chamada para 4 atropelamentos, 41 colisões e 11 despistes. Durante as operações de fiscalização ao trânsito, foram detidos 11 condutores por excesso de álcool no sangue e 3 por não terem carta. Os outros 3 condutores foram detidos por desobediência. Neste sábado, entram em vigor as alterações à lei do subsídio de mobilidade para residentes na Madeira e nos Açores. Mecanismo de continuidade territorial passa a ser a nova designação. O diploma já foi publicado em Diário da República. Entre as principais alterações, deixa de haver limites máximos nos preços das viagens com direito a reembolso. O diploma extingue, por outro lado, a obrigação de não dívida às finanças e segurança social para ter acesso ao apoio do Estado. O pedido de reembolso tem de ser efetuado através da plataforma eletrónica. As alterações aprovadas pela maioria dos deputados na Assembleia da República já foram promulgadas pelo Presidente da República. E já arrancou o programa da edição de 2026 do Festival do Atlântico, evento que o Posto Emissor vai acompanhar até o dia 28 de junho. Na Praça do Povo estão 13 casinhas que funcionam de quinta a domingo, sempre a partir das 16 horas. E entre os dias 5 e 28, o fogo de artifício e a música voltam a animar a Baixa do Funchal durante todos os sábados, com algumas novidades, como anunciou o secretário regional do Turismo e Cultura, Eduardo Jesus.
2: Vamos ter, além desta animação, espetáculos de arte circense com o título Mare, Where Life Moves Like Water, no dia 26, 27, 28, às 21h30. Vamos ter aqui como novidade um ciclo de cinema documental dedicado à valorização do património natural, científico e paisagístico da região autónoma da Madeira, da responsabilidade de um parceiro deste evento, que é a Associação Retoiça. Dia 5 de junho, uma primeira projeção no cais da Ponta de Sol. Vamos ter novamente, e no dia 6, 13, 20 e 27, a ópera aqui no Pico, aqui por cima, que é promovida pela Direção Regional de Cultura com direção artística e produção da Associação Cultural e Artística Imperatriz Sissi. Queria também salientar o regresso do Festival Raízes do Atlântico, um evento organizado pela Direção Regional da Cultura, nos dias 11, 12 e 13 de junho, no Parque de Santa Catarina.
0: O ponto alto do festival é o Concurso Internacional de Fogo de Artifício da Madeira, com três espetáculos piromusicais na Baía do Funchal, nos três primeiros sábados de junho, sempre às 22h30 e com a duração de 20 minutos. Este ano concorrem empresas do Canadá, com o espetáculo marcado para este sábado, da China a 13 de junho e da Ucrânia no dia 20. O espetáculo de encerramento, extra-concurso, fica a cargo da empresa portuguesa Macedo Espirotecnia e está agendado para o último sábado do mês. O secretário Eduardo Jesus refere que o investimento é superior a meio milhão de euros e que a ocupação hoteleira durante o mês de junho deve rondar os 90%.
2: Este evento tem um orçamento de 509 mil euros, é superior ao do ano passado, pouco mais de 10%, e tem fundamentalmente a ver com o valor do festival, do Concurso Internacional de Fogo de Artifício. São atualizações que decorrem de preços internacionais. Temos uma estimativa de ocupação de 92%, que é semelhante à de 2025.
0: Festival do Atlântico volta a animar a Baixa do Funchal. A abrir o concurso piromusical este sábado, pelas 22h30, a empresa Firemaster Productions, a representar o Canadá, apresenta o espetáculo A Fronteira Final, um espetáculo onde o fogo de artifício e a música se voltam a unir numa viagem inesquecível, agora pelo cosmos. E viajamos no tempo para lembrar o título nacional conquistado pelo Marítimo em futebol. Foi a 6 de junho de 1926. O Clube do Almirante Reis celebra assim os 100 anos da histórica conquista do Campeonato de Portugal. O maior feito desportivo da história verde-rubra vai ser celebrado neste sábado com a Eucaristia de Ação de Graças na Igreja do Socorro, paróquia de Santa Maria Maior, às 11 da manhã, presidida pelo padre Héctor Figueira, e que tem transmissão em direto nos dois canais do Posto Emissor. O centenário da conquista do Campeonato de Portugal, há 100 anos, pelo Marítimo, será também celebrado com a inauguração, ao meio-dia e meia deste sábado, da Praça dos Campeões, localizada no espaço entre a Loja do Marítimo e o Coreto, junto ao Estádio dos Barreiros. E ficamos a conhecer agora as previsões do estado do tempo para sábado. Pode contar com céu pouco nublado ou limpo, aumentando gradualmente de nebulosidade a partir do meio da tarde, vento fraco a moderado, entre os 10 e os 30 km por hora do quadrante norte, pequena subida de temperatura nas terras altas. No Funchal, os termómetros devem chegar aos 24 graus Celsius.

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1: Ao receber a Fundação Centésimos Anos no passado dia 30 de maio, o Papa Leão XIV pronunciou palavras essenciais para compreendermos e vivermos neste nosso mundo contemporâneo. Ele é, antes de mais, e no dizer do Santo Padre, uma época marcada por guerras e crescente polarização, bem como por divisões culturais e sociais. Ao colocar as questões fundamentais, para onde vamos, para que meta desejamos orientar-nos, que direção escolher enquanto comunidade humana e enquanto povos, diz ainda o Papa, damos-nos conta de que nós, seres humanos, não nos bastamos com o efêmero. Damos-nos conta de que procuramos a verdade, temos sede de Deus e de um sentido para a nossa vida. E o Papa acrescentava: o que aqui descobrimos são as duas cidades descritas por Santo Agostinho, que continuam a caracterizar não só o coração humano, como também as civilizações que criamos. A cidade do homem, construída sobre o orgulho e o amor próprio e que se caracteriza pelo individualismo egoísta, e a cidade de Deus, construída sobre o amor a Deus até ao altruísmo e ao cultivo das relações e que verdadeiramente torna possível edificar uma civilização do amor. Terminava Leão XIV: longe de nos entregarmos ao desespero, somos chamados a fazer a nossa parte, lembrando que a civilização do amor não nasce de um gesto único e espetacular, mas de uma soma de pequenas e tenazes fidelidades que travam a desumanização.
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1: No Evangelho de hoje, Jesus faz uma pergunta que nos leva a refletir mais profundamente sobre a sua identidade. Não se fica pelas aparências nem pelas ideias já feitas. Convida todos a ir mais longe e a descobrir quem Ele é verdadeiramente. Muitas vezes, também nós corremos o risco de reduzir Deus às nossas expectativas, de o encaixar nas nossas ideias e esquemas. Mas Deus é maior do que aquilo que conseguimos compreender. Jesus não é apenas uma figura do passado ou um mestre de sabedoria. É o Senhor que continua presente na nossa vida, que nos fala o coração e nos convida a caminhar com Ele. O Evangelho de hoje é um convite a aprofundar a nossa fé, a não nos contentarmos com respostas superficiais e a procurarmos um encontro mais verdadeiro com Cristo.

0: Posto emissor de Funchal, acompanhamos agora a recitação do Terço do Santo Rosário.
1: Em nome do Pai, do Filho e do Espírito Santo. Amém. Amém. Estamos reunidos no amor de Jesus. Pois a oração consiste em levar a alma a Deus ou impedir a Deus bens conformes à sua vontade. Ela é sempre um dom de Deus que vem ao encontro do homem. A oração cristã é a relação pessoal e viva dos filhos de Deus com o Pai infinitamente bom, com o seu Filho Jesus Cristo e com o Espírito Santo que habita no coração daqueles. Rezemos com Maria, nossa Mãe, elevando o nosso coração até Deus.

0: Terceiro mistério: a coroação de espinhos. Tecendo uma coroa de espinhos, puseram-lhe na cabeça e uma cana na mão direita. Dobrando o joelho diante dele, escarneciam-no, dizendo: Salve, Rei dos Judeus! E cuspindo-lhe no rosto, agarravam na cana e batiam-lhe na cabeça. Pai nosso, que estás nos céus, santificado seja o vosso nome, venha a nós o vosso reino, seja feita a vossa vontade, assim na terra como no céu.
1: O pão nosso de cada dia nos dai hoje, perdoai-nos as nossas ofensas, assim como nós perdoamos a quem nos tem ofendido. E não nos deixeis cair em tentação, mas livrai-nos do mal. Amém.
0: Ave Maria, cheia de graça, o Senhor é convosco. Bendita sois vós entre as mulheres, e bendito é o fruto do vosso ventre, Jesus.
1: Santa Maria, Mãe de Deus, rogai por nós, pecadores, agora e na hora da nossa morte. Amém.
0: Ave Maria, cheia de graça, o Senhor é convosco. Bendita sois vós entre as mulheres, e bendito é o fruto do vosso ventre, Jesus.
1: Santa Maria, Mãe de Deus, rogai por nós, pecadores, agora e na hora da nossa morte. Amém.
0: Ave Maria, cheia de graça, o Senhor é convosco. Bendita sois vós entre as mulheres, e bendito é o fruto do vosso ventre, Jesus.
1: Santa Maria, Mãe de Deus, rogai por nós, pecadores, agora e na hora da nossa morte. Amém.
0: Ave Maria, cheia de graça, o Senhor é convosco. Bendita sois vós entre as mulheres, e bendito é o fruto do vosso ventre, Jesus.
1: Santa Maria, Mãe de Deus, rogai por nós, pecadores, agora e na hora da nossa morte. Amém.
0: Ave Maria, cheia de graça, o Senhor é convosco. Bendita sois vós entre as mulheres, e bendito é o fruto do vosso ventre, Jesus.
1: Santa Maria, Mãe de Deus, rogai por nós, pecadores, agora e na hora da nossa morte. Amém.
0: Ave Maria, cheia de graça, o Senhor é convosco. Bendita sois vós entre as mulheres, e bendito é o fruto do vosso ventre, Jesus.
1: Santa Maria, Mãe de Deus, rogai por nós, pecadores, agora e na hora da nossa morte. Amém.
0: Ave Maria, cheia de graça, o Senhor é convosco. Bendita sois vós entre as mulheres, e bendito é o fruto do vosso ventre, Jesus.
1: Santa Maria, Mãe de Deus, rogai por nós, pecadores, agora e na hora da nossa morte. Amém.
0: Ave Maria, cheia de graça, o Senhor é convosco. Bendita sois vós entre as mulheres, e bendito é o fruto do vosso ventre, Jesus.
1: Santa Maria, Mãe de Deus, rogai por nós, pecadores, agora e na hora da nossa morte. Amém.
0: Ave Maria, cheia de graça, o Senhor é convosco. Bendita sois vós entre as mulheres, e bendito é o fruto do vosso ventre, Jesus.
1: Santa Maria, Mãe de Deus, rogai por nós, pecadores, agora e na hora da nossa morte. Amém.
0: Ave Maria, cheia de graça, o Senhor é convosco. Bendita sois vós entre as mulheres, e bendito é o fruto do vosso ventre, Jesus.
1: Santa Maria, Mãe de Deus, rogai por nós, pecadores, agora e na hora da nossa morte. Amém.
0: Glória ao Pai, ao Filho e ao Espírito Santo.
1: Como era no princípio, agora e sempre. Amém.
0: Ó Maria, concebida sem pecado,
1: rogai por nós que recorremos a vós.
0: Ó meu Jesus, perdoai-nos e livrai-nos do fogo do inferno.
1: Levai as almas todas para o céu, principalmente as que mais precisarem.
0: Quarto mistério: Jesus carrega a cruz a caminho do Calvário. Quando iam conduzindo, lançaram mão de um certo Simão de Cirene,

0: que voltava do campo, e carregaram-me com a cruz para a levar atrás de Jesus. Pai nosso, que estás nos céus, santificado seja o vosso nome, venha a nós o vosso reino, seja feita a vossa vontade, assim na terra como no céu.
1: O pão nosso de cada dia nos dai hoje, perdoai-nos as nossas ofensas, assim como nós perdoamos a quem nos tem ofendido. E não nos deixeis cair em tentação, mas livrai-nos do mal. Amém.
0: Ave Maria, cheia de graça, o Senhor é convosco. Bendita sois vós entre as mulheres, e bendito é o fruto do vosso ventre, Jesus.
1: Santa Maria, Mãe de Deus, rogai por nós, pecadores, agora e na hora da nossa morte. Amém.
0: Ave Maria, cheia de graça, o Senhor é convosco. Bendita sois vós entre as mulheres, e bendito é o fruto do vosso ventre, Jesus.
1: Santa Maria, Mãe de Deus, rogai por nós, pecadores, agora e na hora da nossa morte. Amém.
0: Ave Maria, cheia de graça, o Senhor é convosco. Bendita sois vós entre as mulheres, e bendito é o fruto do vosso ventre, Jesus.
1: Santa Maria, Mãe de Deus, rogai por nós, pecadores, agora e na hora da nossa morte. Amém.
0: Ave Maria, cheia de graça, o Senhor é convosco. Bendita sois vós entre as mulheres, e bendito é o fruto do vosso ventre, Jesus.
1: Santa Maria, Mãe de Deus, rogai por nós, pecadores, agora e na hora da nossa morte. Amém.
0: Ave Maria, cheia de graça, o Senhor é convosco. Bendita sois vós entre as mulheres, e bendito é o fruto do vosso ventre, Jesus.
1: Santa Maria, Mãe de Deus, rogai por nós, pecadores, agora e na hora da nossa morte. Amém.
0: Ave Maria, cheia de graça, o Senhor é convosco. Bendita sois vós entre as mulheres, e bendito é o fruto do vosso ventre, Jesus.
1: Santa Maria, Mãe de Deus, rogai por nós, pecadores, agora e na hora da nossa morte. Amém.
0: Ave Maria, cheia de graça, o Senhor é convosco. Bendita sois vós entre as mulheres, e bendito é o fruto do vosso ventre, Jesus.
1: Santa Maria, Mãe de Deus, rogai por nós, pecadores, agora e na hora da nossa morte. Amém.
0: Ave Maria, cheia de graça, o Senhor é convosco. Bendita sois vós entre as mulheres, e bendito é o fruto do vosso ventre, Jesus.
1: Santa Maria, Mãe de Deus, rogai por nós, pecadores, agora e na hora da nossa morte. Amém.
0: Ave Maria, cheia de graça, o Senhor é convosco. Bendita sois vós entre as mulheres, e bendito é o fruto do vosso ventre, Jesus.
1: Santa Maria, Mãe de Deus, rogai por nós, pecadores, agora e na hora da nossa morte. Amém.
0: Ave Maria, cheia de graça, o Senhor é convosco. Bendita sois vós entre as mulheres, e bendito é o fruto do vosso ventre, Jesus.
1: Santa Maria, Mãe de Deus, rogai por nós, pecadores, agora e na hora da nossa morte. Amém.
0: Glória ao Pai, ao Filho e ao Espírito Santo.
1: Como era no princípio, agora e sempre. Amém.
0: Ó Maria concebida sem pecado.
1: Rogai por nós que recorremos a
0: Ó meu
1: vós.
0: Jesus, perdoai-nos e livrai-nos do fogo do inferno.
1: Levai as almas todas para o céu, principalmente as que mais precisarem.

0: Quinto mistério. Jesus é crucificado e morre na cruz. Às 3 da tarde, Jesus exclamou em alta voz: Eloi, Eloi, lema sabachthani, que quer dizer: meu Deus, por que me abandonaste? Ao ouvi-lo, alguns dos que estavam ali disseram: está a chamar por Elias. Um deles correu a embeber uma esponja em vinagre, pô-la numa cana e deu-lhe a beber, dizendo: esperemos a ver se Elias vem tirá-lo dali. Mas Jesus, com um grito forte, expirou. O centurião, que estava em frente dele, ao vê-lo expirar, daquela maneira disse: verdadeiramente, este homem era filho de Deus. Pai nosso, que estás nos céus, santificado seja o vosso nome, venha a nós o vosso reino, seja feita a vossa vontade, assim na terra como no céu.
1: O pão nosso cada dia nos dai hoje, perdoai-nos as nossas ofensas, assim como nós perdoamos a quem nos tem ofendido. E não nos deixeis cair em tentação, mas livrai-nos do mal. Amém.
0: Ave Maria, cheia de graça, o Senhor é convosco. Bendita sois vós entre as mulheres, e bendito é o fruto do vosso ventre, Jesus.
1: Santa Maria, Mãe de Deus, rogai por nós, pecadores, agora e na hora da nossa morte. Amém.
0: Ave Maria, cheia de graça, o Senhor é convosco. Bendita sois vós entre as mulheres, e bendito é o fruto do vosso ventre, Jesus.
1: Santa Maria, Mãe de Deus, rogai por nós, pecadores, agora e na hora da nossa morte. Amém.
0: Ave Maria, cheia de graça, o Senhor é convosco. Bendita sois vós entre as mulheres, e bendito é o fruto do vosso ventre, Jesus.
1: Santa Maria, Mãe de Deus, rogai por nós, pecadores, agora e na hora da nossa morte. Amém.
0: Ave Maria, cheia de graça, o Senhor é convosco. Bendita sois vós entre as mulheres, e bendito é o fruto do vosso ventre, Jesus.
1: Santa Maria, Mãe de Deus, rogai por nós, pecadores, agora e na hora da nossa morte. Amém.
0: Ave Maria, cheia de graça, o Senhor é convosco. Bendita sois vós entre as mulheres, e bendito é o fruto do vosso ventre, Jesus.
1: Santa Maria, Mãe de Deus, rogai por nós, pecadores, agora e na hora da nossa morte. Amém.
0: Ave Maria, cheia de graça, o Senhor é convosco. Bendita sois vós entre as mulheres, e bendito é o fruto do vosso ventre, Jesus.
1: Santa Maria, Mãe de Deus, rogai por nós, pecadores, agora e na hora da nossa morte. Amém.
0: Ave Maria, cheia de graça, o Senhor é convosco. Bendita sois vós entre as mulheres, e bendito é o fruto do vosso ventre, Jesus.
1: Santa Maria, Mãe de Deus, rogai por nós, pecadores, agora e na hora da nossa morte. Amém.
0: Ave Maria, cheia de graça, o Senhor é convosco. Bendita sois vós entre as mulheres, e bendito é o fruto do vosso ventre, Jesus.
1: Santa Maria, Mãe de Deus, rogai por nós, pecadores, agora e na hora da nossa morte. Amém.
0: Ave Maria, cheia de graça, o Senhor é convosco. Bendita sois vós entre as mulheres, e bendito é o fruto do vosso ventre, Jesus.
1: Santa Maria, Mãe de Deus, rogai por nós, pecadores, agora e na hora da nossa morte. Amém.
0: Ave Maria, cheia de graça, o Senhor é convosco. Bendita sois vós entre as mulheres, e bendito é o fruto do vosso ventre, Jesus.
1: Santa Maria, Mãe de Deus, rogai por nós, pecadores, agora e na hora da nossa morte. Amém.
0: Glória ao Pai, ao Filho e ao Espírito Santo.
1: Como era no princípio, agora e sempre. Amém.
0: Ó Maria, concebida sem pecado,
1: rogai por nós que recorremos a vós.
0: Ó meu Jesus, perdoai-nos e livrai-nos do fogo do inferno.
1: Levai as almas todas para o céu, principalmente as que mais precisarem.
0: Nestas 3 Ave-Marias, vamos rezar pelas intenções da Igreja, pelas intenções do Santo Padre. Rezemos também pelas intenções do nosso Bispo Diocesano, Dom Nuno. Ave Maria, cheia de graça, o Senhor é convosco. Bendita sois vós entre as mulheres, e bendito é o fruto do vosso ventre, Jesus.
1: Santa Maria, Mãe de Deus, rogai por nós, pecadores, agora e na hora da nossa morte. Amém.
0: Ave Maria, cheia de graça, o Senhor é convosco. Bendita sois vós entre as mulheres, e bendito é o fruto do vosso ventre, Jesus.
1: Santa Maria, Mãe de Deus, rogai por nós, pecadores, agora e na hora da nossa morte. Amém.
0: Ave Maria, cheia de graça, o Senhor é convosco. Bendita sois vós entre as mulheres, e bendito é o fruto do vosso ventre, Jesus.
1: Santa Maria, Mãe de Deus, rogai por nós, pecadores, agora e na hora da nossa morte. Amém.
0: Salve, Rainha, Mãe de Misericórdia, Vida, doçura, esperança nossa, salve. A vós bradamos, degredados filhos de Eva, a vós suspiramos, gemendo e chorando neste vale de lágrimas. Eia, pois, advogada nossa, esses vossos olhos misericordiosos a nós volvei. E depois desse desterro nos mostrais, Jesus, bendito fruto do vosso ventre, ó clemente, ó piedosa, ó doce Virgem Maria, rogai por nós, Santa Mãe de Deus, para que sejamos dignos das promessas de Cristo. Amém. O Senhor esteja convosco. Ele está no meio de nós. Abençoe-vos Deus Todo-Poderoso, Pai, Filho e Espírito Santo. Amém. Ide em paz e o Senhor vos acompanhe.
1: Graças a Deus.

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1: Olá, bom dia, boa tarde, boa noite. É assim que nos cumprimentamos no Viagens Além-Mar. Hoje com dois convidados especialíssimos. Um casal a quem eu agradeço muito a generosidade da partilha que vão fazer com os nossos ouvintes do posto emissor do Funchal. Cátia Pio, Arthur Sousa, sejam muito bem-vindos e expliquem-nos, por favor, obrigada, o que vos traz aqui ao Viagens Além-Mar.
2: Antes de mais, quero agradecer o convite que me foi interessado pela doutora Natércia Xavier e aproveitar ainda a oportunidade para dar os parabéns ao posto emissor do Funchal pelos seus 78 anos.
1: Exatamente.
2: É com muito orgulho que estamos aqui hoje e consigo partilhar uma das experiências mais bonitas das nossas vidas.
1: Que
2: foi uma viagem de lua de mel às Maldivas, que foi no ano de 2022. Era um dos nossos destinos de sonho e foi extraordinária.
1: E é muito especial. Muito obrigada por partilharem connosco essa memória. Tenho a certeza que o patrocinador das Viagens Além-Mar, que é a Brava Tour, vai ficar muito contente com esta oportunidade de divulgar um destino exótico e tão especial. Eu gostaria de recordar que no último episódio do Viagens Além-Mar nós tivemos uma viagem à mesma geografia, neste caso Maldivas, mas completamente diferente. E eu gostaria que me explicassem qual foi especificamente o sítio onde estiveram nas Maldivas, que vai fazer com que os nossos ouvintes percebam como esta experiência que hoje vai ser contada é totalmente distinta da viagem de mergulho que tivemos na semana passada. Arthur.
3: Muito bem. Como foi dito, foi uma viagem de lua de mel. Não sei se foi o caso desses outros convidados, mas sim, as Maldivas também são conhecidas por um destino de mergulho.
1: Exatamente, foi esse o caso.
3: Mas também o são como destino de lua de mel, não é? É assim como que um destino mais ou menos idílico, penso eu, para quem vive na Europa, até pela distância, não é? Não é uma viagem que se possa fazer todos os anos, infelizmente.
1: O índico não fica assim tão perto.
3: Pois não. Obviamente também tem os seus custos. Mas dizer que as Maldivas, na verdade, mesmo para quem nunca lá tenha ido, através dos meios digitais que estão hoje ao dispor, dizer que as Maldivas são, na verdade, um arquipélago com centenas de pequenas ilhas, sendo que são maioritariamente resorts ou hotéis, como queremos chamar. Cada ilha é um hotel. Claro que depois também há ilhas habitadas pelos locais, mas são maioritariamente hotéis, sobretudo de cadeias internacionais. Isto para dizer o quê? Estava a falar da questão de uma pesquisa em meios digitais, dá para ter uma percepção do destino e da escolha, no sentido de que há ilhas, todas as ilhas das Maldivas são pequenas, mas há umas maiores, outras mais pequenas, outras em que a vegetação é muito mais densa, é desenvolvida e alta, outras em que essa vegetação ainda está em desenvolvimento e parece uma ilha muito despida, em que sobressaem os edifícios, as piscinas, por aí fora. Mas, através dos meios digitais, para quem nunca lá foi, quase que é possível fazer uma viagem, o que não deixa de ser interessante.
1: Estamos a falar de uma ilha muito especial, também pela oportunidade de nadar noutras águas, não é? O que é que a Cátia tem aqui que nos possa contar sobre a água nas Maldivas? É que vem de cima e é que tinha à frente e ao lado?
2: Pronto. A água era fenomenal, não é? A temperatura estava à volta dos 30 graus, isto foi mês de outubro, uma água apetecível. Eu que tenho bastante dificuldade a entrar no mar aqui na Madeira e nós temos a água relativamente muito boa, chegava ali e conseguia entrar logo e mergulhar sem qualquer problema. E depois era uma areia finíssima, uma areia branca, as palmeiras, estávamos mesmo num destino paradisíaco. Ao longo da ilha tínhamos os funcionários do resort distribuíam cocktails, bebidas, fruta fresca, com o calor que estava sabia tão bem.
1: Uma pergunta. Maldivas, território muçulmano também. Vocês não sentiram restrições relativamente ao álcool, por exemplo, porque era um resort, certo?
2: Exatamente, certo. Sim.
1: O mesmo em relação à praia.
2: Exatamente, porque a nossa ilha não era habitada, era mesmo um destino turístico.
3: Era um hotel.
1: Era um hotel. Sim. Um hotel que é uma ilha.
2: Sim, sim. Exatamente. Sim. Exatamente. Nós ficamos num bungalow. À entrada, que é bastante curioso, tínhamos uma espécie de um balde com água e uma espécie de uma colher feita com materiais mesmo da ilha, é com um coco. Havia em todos os quartos. As pessoas, nós sempre que entrávamos no quarto, toda a gente tinha o hábito de tirar, porque andávamos constantemente descalços pela ilha. E então, sempre que íamos ao quarto, agarrávamos do coco e tirávamos a areia dos pés para podermos entrar à vontade no nosso quarto.
1: Altamente funcional esta
2: tecnologia.
1: Sim,
2: bastante. Por acaso, não havia muita lojas de merchandising lá no nosso resort. Havia apenas uma e a única coisa que nós trouxemos, na verdade, foi este utensílio que achamos bastante engraçado e bastante prático.
1: E aqui qual é a utilização que dão? É só decorativa?
2: Por acaso, neste momento, está só como decorativo.
1: Eu estava a pensar que isto também para bebidas deve ser bom para servir. Sim, mas é muito bonito. Sim, sim. E é interessante como os objetos remetem-nos para o território. Uhum. E nós conseguimos, olhando para este objeto, perceber que estamos a falar de coqueiros, de paisagens idílicas. E é isso que é tão bonito na expressão do merchandising. Uhum. É remeter-nos para uma experiência do território que visitamos.
2: Exatamente.
1: E a Kátia falou-me também que ficou muito bem impressionada com o atendimento, com a forma como foram recebidos. Sim, e tratados.
2: Os funcionários são super profissionais. Lembro-me à chegada, quando realmente aproximarmos da ilha, fizemos uma viagem de lancha rápida. O mar estava assim um bocadinho hasteado e eu só pensava que, oh bem, tu já me estou a imaginar aqui a meio do mar, agarrada a uma das minhas malas, porque para mim o barco parecia que ia virar. Mas depois, à chegada do resort, nós notamos que o mar começa a ficar muito mais calmo, um azul espetacular. E depois acabamos por ver a nossa ilha, o nosso resort, e está lá uma equipa já para nos receber lá no cais, e encaminhar-nos para o check-in e levar-nos ao quarto. Recordo-me nós ter chegado ao quarto, termos um pequeno lanche de boas-vindas, champanhe, dos copos que quiséssemos ir beber já logo ali à praia, um necessaire com cremes extraordinários de uma marca internacional muito boa. Aliás, acho que ainda hoje os tenho em casa. E depois, eles estavam sempre muito atentos, estava tudo bem. Tínhamos uma equipa, dois rapazes que limpavam-nos o nosso quarto, que eram extraordinários. Lembro de acordar todas as manhãs com um deles a passar lá no quarto a dizer housekeeping. Eu acho que eles até cantavam, que era para alertar, ok, nós estamos a chegar, vocês têm que ir tomar o pequeno almoço. E nós saíamos e dizíamos até já, porque nós encontrávamos muitas vezes durante o dia. A ilha era relativamente muito pequena, nós estávamos a voltar a ele menos de 30 minutos. Por acaso, curioso que um desses rapazes, depois em conversa connosco, o sonho dele era conhecer uma ilha como a nossa, com muitas montanhas, ainda para mais sendo a ilha do Cristiano Ronaldo.
1: Grande marca, não Sim. é? Para ver a Madeira.
2: tínhamos também, ele vinha acompanhado por um estagiário que estava numa escola profissional em Malé. Trabalhavam na ilha, aliás, eles dormiam na ilha também. ficavam na ilha à volta de 6, 8 meses a trabalhar e depois iam a casa mais ou menos um mês de férias e depois regressavam e ficavam ali o tempo todo. E eles são realmente muito simpáticos e extraordinários.
1: Vocacionados para o turismo.
2: Sim, exatamente.
1: Artur, o que mais é que pode ser dito sobre esta viagem fantástica? Eu estou muito curiosa também para perceber as acessibilidades, como é que chegaram lá, qual foi a vossa opção em termos de trajeto.
3: Já agora, por falar em acessibilidades, a minha mulher falou do mar agitado à chegada na lancha, dizer que as Maldivas têm uma época seca e uma época úmida, sendo que há monções, período de monções nas duas alturas. E o que é a monção? Na verdade é botar um dia belíssimo sem uma nuvem no céu e de repente em pouco tempo fica tudo escurece, levanta o vento, inicia-se a precipitação, muitas vezes forte.
1: Tempestade
3: e
1: mesmo.
3: Isso, na ocasião, nós estávamos a fazer essa ligação entre o aeroporto e o resort no barco e sentimos isso. Mas dizer que é curioso que, da mesma forma que esse vento e chuva aparece de forma repentina, também dissipa-se muito rapidamente e volta um belíssimo dia de sol. Em relação às ligações, como eu disse no início, as Maldivas são centenas de ilhas, salvo erro, são servidas por pelo menos 12 aeroportos internacionais, se não 3, não tenho a certeza, em diferentes áreas do arquipélago. E dependendo da proximidade ou não do resort em que a pessoa fica ao aeroporto, pode fazer esse trajeto final de lancha rápida, no nosso caso estava perto do aeroporto internacional de Malé, ou então por hidroavião. Há também duas ou três companhias maldivas.
1: Deve ser espetacular o hidroavião.
3: Sim. E proporciona uma perspectiva muito interessante, porque é um voo relativa baixa altitude, mas que dá para ver, na verdade, o que são os atóis, aquela formação em circunferência de pequenas ilhas, umas ao lado das outras, que formam uma circunferência. No exterior há uma zona de recife e depois no interior há a chamada zona de lagoa, em que a água é muito mais calma, e para lá do recife o mar eventualmente pode ser um pouco mais excitado e profundo. E quem conhece, quem vê fotografias vistas do ar das Maldivas, também percebe as diferentes tonalidades do mar. Nas águas rasas é um azul celeste ou azul turquesa, em águas mais profundas
1: mais
3: um azul mais escuro.
1: E a biodiversidade, vocês tiveram a oportunidade, bem, estavam em lua de mel, não vai ser como a viagem da semana passada que era só mergulhar e mergulhar, mas tiveram a oportunidade de conhecer.
3: Tivemos biodiversidade à mesa.
2: E também importante.
1: O que é que nos podem contar sobre a gastronomia? Que memórias é que trazem dessa experiência?
2: O resort, também ao longo da nossa estadia haviam várias temáticas. Por isso, tínhamos um dos restaurantes que era um buffet, onde habitualmente nós almoçávamos, tinha uma diversidade de comida. Depois tínhamos restaurantes que eram sobre o mar. Estávamos a comer e estávamos a ver os tubarõezinhos em baixo, mesmo por baixo de nós. Tínhamos restaurantes que eram mesmo na areia. E depois tínhamos restaurantes que eram em bungalows, tínhamos restaurantes mais chiques, digamos, também com comida
1: mais
2: temática, sim.
1: Sim.
2: Recordo-me que, acho que foi no último dia, fomos a um restaurante que até tinha uma sobremesa típica portuguesa, que se calhar deixava para o Artur contar essa experiência, porque ele quis experimentar e eu não quis experimentar, porque isso eu como em Portugal.
3: Eu não tenho presente que tipo de gastronomia esse restaurante oferecia, mas eles tinham tido um chefe português. Pois. E uma das sobremesas disponíveis era pastel de nata. Mas um pastel de nata tinha todo o sabor do pastel de nata, mas em termos de apresentação nada tinha que ver com o pastel de nata como nós conhecemos. Mas não deixa de ser também uma curiosidade.
1: Eu presumo que os italianos, em relação ao tiramisu, devem dizer o mesmo. É. Se calhar nós cometemos algumas atrocidades. Mas é interessante ter falado da presença portuguesa ao nível de um chefe, porque esta é uma região do globo onde os portugueses estiveram e deixaram a sua marca. Já tivemos também aqui a possibilidade de falar nisso noutras regiões, nomeadamente Hormuz, que agora é mais falado. Os portugueses estiveram lá 100 anos e inclusive ainda hoje persiste uma marca ao nível de uma fortaleza, o Forte Nossa Senhora da Conceição. Não sei se vocês tiveram alguma referência portuguesa.
3: Referência pela pesquisa, o facto de entre os europeus nós fomos os primeiros a chegar às Maldivas, creio que no início do século XVI. Tivemos lá uma praça comercial, fortificada, e penso que da praça ainda houve um período de domínio do arquipélago, significando isso que possa significar, considerando a vastidão daquilo, nunca terá sido um controle absoluto sobre todas as ilhas, mas até a expulsão pela intervenção de um sultão. Mas esta dimensão da história também é um aspecto curioso, se nós soubermos que chegamos até o Oriente e tivemos em muitas paragens ao longo da costa, quer da África, quer do lado do Atlântico, do lado do Índico, até o Oriente, é mais uma paragem, mais um facto.
1: E é bonito pensar, não é? Que os portugueses também estiveram ali.
3: Sim.
1: Se calhar alguns até preferiam ficar por lá.
2: Sim, sim.
3: Não me importava ter lá uma ilha só.
2: Pois.
1: Deve ter acontecido.
2: Quando nós saímos de lá, nós temos uma filha com 5 anos, que entretanto ficou cá com os avós, e quando saí de lá, disse-me a mim mesma que um dia ia lá voltar, mas com ela, porque pronto, é praia, qualquer criança gosta da praia, do mar, ainda para mais no mar, que praticamente não se mexe, muito calmo, quentinho, aquelas areias extraordinárias para ela brincar.
1: E peixinhos,
2: quem
1: não?
2: Sabe, também, muitos nadamos com uma diversidade de peixes, desde raias, tubarões, parecia que estávamos dentro de um documentário.
1: Mas não tiveram medo?
2: Inicialmente sim, mete algum receio, mas depois com a prática, acho que o primeiro peixe que nós vimos foi logo no primeiro dia, quando saímos do nosso quarto e fomos logo ali à beirinha do mar, e toda a gente estava a levantar-se, a tentar espreitar, e eu logo, deve ser um tubarão, toda a gente a tentar se aproximar para tirar fotos, e era uma raia enorme.
1: Mas é perigoso, não é?
2: Ao menos o que nos foi transmitido ao início é que era para mantermos calmos, que não havia qualquer problema. Estamos aqui, inteirinhos.
3: As espécies de tubarões que lá, pelo menos chegado à costa, não vou inventar porque não tenho a certeza do nome, havia uma que eventualmente poderia ocasionalmente haver episódios de alguma agressividade, mas de forma geral não.
1: Também já estão habituadas, não é?
2: Sim, provavelmente.
1: Muita convivência com os turistas também leva a que os animais possam lidar com essa presença também de forma mais amistosa. E que mais aqui nos pode ser contado? Aqui, eu tenho que dizer que a Kátia é uma entrevistada muito bem preparada, porque vai com um guião. Pois. Isto deixa-me com uma grande responsabilidade.
2: Só para tentar não esquecer nada, porque tudo, na minha perspectiva, tudo era importante. Eu sei que temos pouco tempo, mas assim pelo menos consigo focar os pontos que acho que são mais fulcrais para esta entrevista.
1: Muito obrigada. Isto é uma oportunidade também para muitos ouvintes que apreciam a viagem, apreciam aquilo que é diferente e que estão por diversas razões impossibilitados de concretizar essa mobilidade. E este programa, fruto da generosidade dos nossos convidados, proporciona essa viagem. Uhum. Eu julgo, já tivemos aqui alguns comentários até de ouvintes que felicitam o PEF por esta iniciativa e até aguardam pelo programa à sexta-feira para ver qual será a viagem da semana. E isto só é possível graças à generosidade de quem acede em partilhar estas memórias e também deixar recomendações. Temos alguns ouvintes que ouvem o programa porque também encontram aqui alguma utilidade em termos práticos. O que é que recomendam para quem está a pensar fazer viagens desta natureza?
3: Bem.
1: Vacinas?
3: Não, julgo que não foi necessário. Que a ser necessário estaria.
2: Eras
3: tudo
2: do Covid na altura.
3: Covid, é?
2: Sim.
1: Ainda, talvez.
2: Ainda tínhamos Covid.
3: Talvez. Sim. Talvez possa ser uma questão com alguma importância. Os hotéis ou os resorts nas Maldivas, sendo um espaço. A pessoa está restrita ali à ilha, não tem as escolhas que tem a nível de alimentação e bebidas, é tudo o que o hotel tem para oferecer, pelo que normalmente quem viaja para as Maldivas viaja com aqueles pacotes tudo incluído.
1: Certo.
3: Mas o tudo incluído habitualmente só assegura que todas as refeições, pequeno almoço, almoço e jantar, sejam feitas no restaurante que é tipo buffet, para a pessoa poder beneficiar de outras da oferta dos restantes restaurantes, das duas uma, ou faz reserva e paga lá quando lá está, na viagem, ou tem a possibilidade de, logo à partida, adquirir um pacote que é um tudo inclusive
1: premium,
3: sim, em que pode ir a qualquer restaurante sem qualquer custo acrescido, mas dizer que vale a pena fazer bem as contas e pelo menos o resort em que nós ficamos é possível consultar todos os restaurantes e ver a carta e os preços. Porque, se calhar, pagar à partida esse acréscimo para aceder a todos os restaurantes pode, é preciso fazer contas, pode não compensar esse acréscimo à cabeça e ser mais em conta o que
1: no local.
3: Pagar aquilo que a pessoa está a consumir em outros restaurantes.
1: Um bom conselho, ainda não tínhamos tido este conselho, pois não, Daniel? Não. É bom para a organização. E a nível de medicação, roupas, tudo habitual, ou tiveram algum cuidado
2: nós
1: em particular?
2: Mulheres, nós mulheres gostamos sempre de levar uma indumentariazinha para as fotos, não é?
1: Sim.
2: O fato de banho a condizer com o calção ou com o lenço, é claro que convém pensar nisso.
1: Sim.
2: Tudo, não é? Mas não adianta se esmerar, porque, como eu disse há pouco, eu andei 10 dias descalça, porque a praia era toda, a ilha era toda, era só areia, e só colocava o sapatinho ou o chinelo para ir ao jantar, porque ficava sempre mais bem apresentada. Por isso não adianta ocupar a mala com muitos sapatos.
1: Bom conselho também. Sim. Bom conselho.
2: Mas convém levar uma indumentariazinha para as fotos, porque não é todos os dias que nós vamos às Maldivas. Aquele destino paradisíaco que qualquer pessoa tem o sonho de concretizar. E eu tive esse privilégio na minha lua de mel. E viver tudo aquilo com o homem da minha vida ainda tornou a experiência mais incrível.
1: Muito bom, muito bom. E nós com a sorte de escutarmos esta partilha. É muito bonito, porque as viagens são, acima de tudo, as memórias que nós criamos.
2: Exatamente.
1: Com os sítios e com as pessoas com quem estivemos.
2: Exatamente.
1: E isso realmente é a riqueza de uma viagem. Mais alguma coisa?
2: Sim, acho que agora íamos à despedida, que foi extraordinária, na véspera da vinda, do nosso regresso, da saída do resort. À chegada ao quarto tínhamos um convite para uma festa de despedida, que se ia se realizar no dia seguinte, no centro da ilha. Preparámo-nos, não é, para as últimas fotos, porque gostamos sempre muito de tirar fotos. Chegamos, tínhamos xixa de vários sabores para experimentarmos.
1: É melhor explicar o que é xixa, para quem não souber.
3: Salvo erro, é um cachimbo de água, pode até
2: com sabor.
3: Aromas.
2: Sim, sim, sim, aromas.
1: Então, eles estiveram a experimentar.
2: Sim, experimentamos. Havia também música com música típica da zona das Maldivas, com instrumentos tradicionais, trabalhos feitos à mão, provavelmente das palmeiras, coisas extraordinárias. Aproveitamos o nosso último dia, dançamos, cantamos, bebemos, comemos, e no dia seguinte vamos fazer o check-out, não é? Pois somos acompanhados por parte da equipa do resort que nos acompanha até o cais, e vamos nós lá embora, não é? E depois fica a equipa que nos acompanhou à beira do cais a nos dizer adeus e agradecer, e acaba por ser um bocadinho emocionante tudo o que ali vivemos, que eles também fizeram parte, não é?
1: Claro que sim, claro que
2: mas
1: sim.
2: Por acaso foi muito engraçado também esse episódio.
1: E é bonito também perceber essa experiência.
2: Sim. Que é extremamente importante. Que, quando somos bem recebidos, queremos lá voltar, não é?
1: Vocês ainda não pararam de dizer isso. Muito obrigada
2: de
1: por
2: nada,
1: terem vindo aqui ao Posto Emissor do Funchal, uma rádio que acompanha os madeirenses há 78 anos e que faz parte da vida, da nossa vida, e vocês agora fazem parte também da vida do PEIF com esta experiência do Viagens Além Mar. Muito obrigada, ficamos aqui com uma música ao gosto da Cátia
2: Pinto. Obrigada, Natércia.
3: Obrigada.

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1: Bem-vindos ao Do Tempo ao Tempo. Eu sou o Padre Tiago e juntos iremos, nestes breves minutos, olhar para o Evangelho que iremos escutar neste domingo, o Evangelho tirado de São Mateus, do capítulo 9, os versículos 9 a 13, onde iremos escutar este episódio do chamamento de Mateus, este chamamento tão marcante que inspirou tão belas obras de arte e que marcam também uma forma de Deus chamar, uma forma discipular do seguimento de Jesus neste princípio, nesta história, no princípio da história de Mateus o publicano. O Evangelho de Mateus diz assim: naquele tempo Jesus ia a passar quando viu um homem chamado Mateus sentado no posto de cobrança dos impostos e disse-lhe: segue-me. Ele levantou-se e seguiu Jesus. Um dia em que Jesus estava à mesa, em casa de Mateus, muitos publicanos e pecadores vieram sentar-se com ele e os seus discípulos. Vendo isto, os fariseus diziam aos discípulos: por que motivo é que o vosso mestre come com os publicanos e os pecadores? Jesus ouviu-os e respondeu: não são os que têm saúde que precisam de médico, mas sim os doentes. E de aprender o que significa: prefira a misericórdia ao sacrifício, porque eu não vim chamar os justos, mas os pecadores. O Evangelho termina com esta frase tão conhecida de Jesus, que tanto nos inspira e nos orienta: prefira a misericórdia ao sacrifício, porque não vim chamar os justos, mas os pecadores. Claro que não vim chamar os justos, mas os pecadores. E nós perguntamos-nos: mas e Jesus não veio para todos? Não veio salvar todos? Não veio chamar todos? Não veio curar todos? Porquê é que deixa de lado os justos? Exatamente por uma razão. Todos somos necessitados da justiça de Deus, da sua misericórdia, do seu amor. E, portanto, quando Jesus, neste Evangelho de Mateus, diz que não veio chamar os justos, mas os pecadores, no fundo está a dizer: vim chamar todos, porque justo é só um, não é? Justo é só um, é o próprio Mestre. Todos nós somos necessitados, somos carentes de Deus, ainda que para uns essa consciência seja mais clara do que para outros. Se calhar, para aquele que se sente ou se acha justo, se acha autossuficiente, dispensa Deus, dispensa a necessidade que tem de outras relações, dispensa a necessidade da fé, dispensa a necessidade do amor, dispensa a necessidade... Mas isso é uma autoexclusão, não é? Porque a ninguém chameis pai a não ser o vosso pai, a ninguém chameis justo a não ser o vosso Deus que é justo, a ninguém chameis santo a não ser o vosso Deus que é santo. Por isso, sede santos como ele é santo, sede perfeitos como ele é perfeito. É uma ideia que já vem até do Antigo Testamento, não é? É dele, de Deus, que procede todo o bem, todo o dom. E, portanto, talvez que o segredo da felicidade seja justamente reconhecer que se precisa de Deus. Esta pobreza interior de saber que eu sozinho não me basto. De alguma forma, esta infância espiritual, este ser criança que sabe que se confia, que depende de Deus.

Estende a mão, olha para um homem, estende a mão e todos à volta olham para o que está a acontecer. Mateus olha para Jesus, aponta com o seu próprio dedo para si próprio, como quem diz: Mas estás-me a chamar a mim? Serei eu? Com uma das mãos, com a outra mão está a manusear as moedas, não é? O seu trabalho, um trabalho muito mal visto pelos seus contemporâneos, mas portanto, por um lado está ainda preso à sua vida anterior, por outro sente que tem de se levantar perante aquele olhar e seguir Jesus. Uma pintura belíssima, uma pintura belíssima. No fundo, com este chamamento nós vemos a força do olhar de Jesus, não é? Já lhe diz que Jesus passou, parou e olhou. No fundo, qualquer mudança de vida, qualquer conversão tem de passar por este sentir-se olhado. Qualquer relação precisa desta fase. A relação com Deus precisa desta fase. Se calhar fomos batizados em miúdos, andamos na catequese, nunca nos afastamos muito da fé, portanto estamos dentro, somos praticantes, mas ano após ano a rotina vai-nos desorganizando as prioridades, a vida vai-nos tirando do tapete. Bem, enfim, e vamos se calhar aligerando algumas coisas na nossa relação com Deus, priorizando outras, enfim, cada um é como cada qual, mas a dada altura o desgaste e a força do tempo e da rotina vão desgastando a relação com Deus, desgastando a própria fé, de tal maneira que a dada altura precisa este momento de eu sentir-me olhado por Jesus, sentir-me olhado por Deus, cuidado por Ele, sustentado por Ele, amado por Ele, independentemente de qualquer mérito que eu possa ou não ter. Porque o olhar de Deus e o seu amor por nós não depende do mérito nosso, porque é puro e gratuito. E é isto que é o fascinante, que é esta a força do olhar de Deus. E é preciso desarmarmos-nos e, a dada altura da nossa vida, deixar que a nossa relação com Deus se purifique por esta consciência. Eu sou olhado por Deus, sou amado por Deus gratuitamente, eu não merecia. Não é porque eu fiz coisas boas, ou porque eu sou muito bom, ou porque eu conquistei isto ou aquilo, ou porque eu fiz o que Ele me mandou, ou porque sempre fiz o que a Igreja me pediu, ou que os meus pais me ensinaram. Deus ama-nos livremente. E só assim que nós podemos admitir e não nos escandalizarmos com o facto de Deus amar tanto um justo como um pecador. Amar tanto alguém que sempre foi cristão ou praticante e alguém que não é. Porque o amor que Deus nos tem permanece. Permanece em relação a todos. É esta a força do olhar de Deus. Porque senão, a dada altura, podemos cair num certo comércio com Deus, não é? Eu faço isto e recebo em troca as graças de Deus. Como que um comércio, umas trocas. Se eu rezar isto, Deus vai-me dar aquilo. Se eu for bom, vou ser recompensado. E, portanto, parece que há sempre uma cláusula que é: o que é que eu ganho em troca? O que é que eu recebo? E a liturgia deste décimo domingo do tempo comum é um convite de Deus a que possamos superar essa lógica da recompensa. Prefiro a misericórdia ao sacrifício. Como temos que, neste momento, nós já temos que, para podermos compreender o texto no seu contexto, colocarmo-nos na mentalidade judaica da altura, não é? Em que a relação com Deus era muito marcada pelo sacrifício. O sacrifício dos animais que se tinha, que se compravam, que se levavam ao templo, ou que mesmo no templo trocavam-se moedas porque as moedas que eram do império não podiam entrar no templo para não contaminar, porque também se vendiam ali animais à porta do templo para se poderem, entrando lá dentro, sacrificá-los. Aquela passagem, todos estamos lembrados, em que Jesus entra, deita as mesas dos cambistas, derruba-as e diz: não, a minha casa é casa de oração, não de comércio. E portanto, de alguma forma, Jesus

0: está a introduzir uma grande novidade na altura por dizer: amem a Deus livremente, aceitem este desafio, tenham esta coragem de amar a Deus contra todas as recompensas, independentemente do que se recebe ou ganha em troca. Porque vale a pena ser bom, é bom ser bom, digamos assim, seguir o Evangelho, andar no caminho do Evangelho, levar a sério as palavras de Jesus para a nossa vida, já são a recompensa. O discipulado, seguir Jesus, já é a recompensa. Tudo o que venha depois disso é extraordinário. Podia vir ou podia não vir, mas será sempre bom. Mas tem de ser independentemente do que se ganha em troca, não é? Se quisermos quer misericórdia ou sacrifício, portanto, Jesus a dizer: os sacrifícios que oferecem dos vossos animais têm valor, claro, mas o que eu quero mesmo é o vosso coração, é o vosso arrependimento. Aliás, Jesus aqui está exatamente a recuperar uma diretiva de Deus profética, que Deus fazia aos profetas, não é? Vão dizer ao povo de Israel que o que me agrada não são os sacrifícios de touros e cabritos, mas um coração humilde e contrito onde eu possa viver. No fundo, este alerta que Deus fazia aos profetas do Antigo Testamento e que Jesus recupera messianicamente, manifestando-se ali, não é, como Deus, não é? O sacrifício, se quisermos, pode ser o sinal do sagrado, não é? Sacrum facere, fazer o sagrado, não é? Tornar sagrado. A misericórdia, podemos pôr como o amor, não é? A compaixão, a alteridade, a relação. Portanto, sagrado e compaixão, sagrado e relação com o outro. O que é que aqui está em jogo? Prefiro a misericórdia ao sacrifício, no fundo é: prefiro um coração tocado pelo amor de Deus, que por isso se oferece em sacrifício, do que sacrifícios exteriores sem uma razão, sem um fundamento forte, sem um fundamento alicerçado. No fundo, será que somos ocos por dentro? De que matéria somos feitos? Esta poderia ser uma pergunta lançada, uma pergunta solta por este Evangelho. De que matéria somos feitos? Não só pelo Evangelho, mas como também pela primeira leitura tirada do profeta Oseias, que se lê neste domingo, em que o profeta diz, Deus, por meio do profeta: o vosso amor é como o nevoeiro da manhã que logo se evapora, é como o orvalho da manhã. Não tem pouca consistência, vai e vem. E, portanto, a consistência dos nossos atos está no que eles carregam por dentro, na força da nossa intenção, no amor que pomos, no pouco que fazemos. Portanto, uma boa ação, sem uma boa intenção, será que permanece boa? Será que lhe é retiradas muitas das propriedades, talvez as propriedades fundamentais, de modo que essa ação deixe de ser tão agradável a Deus? Portanto, nem o contrário é válido, porque de boas intenções está o inferno cheio, como nós costumamos ouvir, não é? Portanto, ou seja, por muito boa intenção que tenhamos, essa intenção tem de se converter em ação. Mas o contrário também é verdade. Por muito boas ações que tenhamos, elas precisam de ser informadas, preenchidas, sustentadas pela boa intenção. No fundo, o ideal é que uma bata certo com a outra, que andem a par e passo. E isto é um desafio. Não é evidente, não é claro, não é imediato. É um caminho. Aliás, como o seguimento de Jesus o é um caminho. O chamamento de Mateus é um episódio que nos faz tomar consciência da tal radicalidade de Jesus, não é? Que quebra, não é? Os cobradores de impostos eram um grupo social menosprezado, porque, de alguma forma, cobravam os impostos ao seu próprio povo para os entregar, essas quantias a um outro povo que dominava aquele território, neste caso, o Império Romano. Portanto, eram muito mal vistos, porque eram como que traidores, porque sendo judeus, sendo do povo israelita trabalhavam para o povo opressor, para os romanos. E, portanto, isso não era bem visto, não é? Aliás, porque depois tinham fama de roubar e de guardar determinadas parcelas para si próprios e de haver ali jogos de poder e de influência e de pouca verdade e de pouca honestidade. E, portanto, eles tinham fama e tinham proveito. Eram de facto, uma classe social que era muito desprezada na altura de Jesus. Aliás, os fariseus trocavam de caminho quando se cruzavam ou quando viam que algum cobrador de impostos se aproximava deles, porque para não se contaminar. Agora pensemos, Jesus senta-se com estes e, aliás, integra no seu grupo mais próximo, dos 12, integra um deles, Mateus. Este evangelista, aliás, o evangelho que escutamos tirado de Mateus. E, portanto, Jesus não tem medo de se confundir com um deles, não tem medo de se relacionar com eles, porque essa é a sua missão. Eu vim para os que precisam de cura. É por isso que vem o médico, não para os que têm saúde, mas para os que precisam de cura. E Jesus come, convive com os pecadores, senta-se, entra na casa de Mateus, senta-se à mesa com Mateus, a sua família, os seus amigos. E, portanto, há que olhar aqui esta força cultural judaica do sentar-se à mesa. O sentar-se à mesa era partilhar a vida, era só as pessoas importantes, só as pessoas familiares e muito próximas se sentavam à mesa umas das outras. E, portanto, Jesus, ao sentar-se à mesa de Mateus, está a desarmar o homem, está a desarmar Mateus, está a dizer: eu sou contigo, eu interesso-me por ti e pela tua vida. E como fez com Mateus, faz hoje connosco, desarma cada um de nós. A misericórdia, portanto, passa pela supressão do preconceito. Quando não nos escandalizamos com os erros dos outros, à maneira farisaica, quando não engavetamos os outros, não é? Porque sem nos colocarmos no lugar do outro, não há compaixão. Quando vemos um erro, quando vemos alguma injustiça, ou seja, não há nenhum erro tão grande que não seja olhado por Deus com misericórdia. E, portanto, se assim o é, muito mais entre nós. Porque se Deus faz chover sobre justos e injustos, se faz levantar o sol sobre justos e injustos, quanto mais nós. E, portanto, o que vemos fazer a Deus, fazemos também. O que vemos o Mestre fazer, fazemos também. E, portanto, o colocar-se no lugar do outro tantas vezes é um antídoto para o nosso sentido de superioridade, para o nosso preconceito. Colocar-se no lugar do outro, capaz do melhor e do pior. Aliás, Jesus faz isto, não é? Assume a nossa condição para a poder redimir. E por isso deixou-nos um exemplo. Tomou um corpo humano, as nossas preocupações, as nossas fadigas e labutas, para nos mostrar. Aliás, o amor divino revela-se precisamente em amar quem não é amável. Porque o natural é dar a quem nos deu, é dar a recompensa a quem nos ofereceu, é dar em troca, o natural é amar os que nos amam, é ser amigo de quem é nosso amigo. O sobrenatural é amar quem não é amável, é amar quem não merece. Isso é sobrenatural e talvez a isso jogue também a nossa imagem e semelhança com o Criador. Muitos desafios para nós deste Evangelho para esta semana. Agarremos aqueles que sentimos que devemos agarrar para que a força do olhar de Deus, que chamou Mateus, permaneça sempre viva na nossa memória e na nossa vida. Do tempo ao tempo, foi assim o nosso programa desta semana. Até para a semana, se Deus quiser.
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1: Bem-vindos a mais um motor de busca, o seu calendário vivo na antena do posto emissor do Funchal, dia 5 de junho, Dia Mundial do Ambiente. Este mesmo dia foi criado pela ONU para alertar para a proteção da criação e dos recursos naturais. No campo da saúde, convém lembrar que ambientes limpos reduzem doenças respiratórias e também melhoram a qualidade de vida. No campo da cultura e da literatura, a ecologia tornou-se um tema central na literatura contemporânea. Como personalidade do dia, o destaque maior vai para Federico García Lorca, que nasceu neste mesmo dia. E como curiosidade, este Dia Mundial do Ambiente, cada ano tem um tema ambiental diferente. O destaque musical, inevitável, vai para Michael Jackson com seu Heart Song. E é com esta mesma música que nos despedimos por hoje, com a promessa de voltarmos à Terra com um novo motor de busca amanhã na antena do PEF.

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No Evangelho de hoje, Jesus observa as pessoas que colocam as suas ofertas no tesouro do templo. Muitos dão grandes quantias, mas uma viúva pobre deposita apenas duas pequenas moedas. Aos olhos de todos, parecia uma oferta insignificante. Mas Jesus vê mais longe. Ele conhece o coração daquela mulher e afirma que ela deu mais do que todos os outros, porque ofereceu tudo o que tinha para viver. O Evangelho recorda-nos que Deus não mede as nossas ações pela quantidade, mas pela generosidade e pelo amor com que são feitas. Também, na nossa vida, os pequenos gestos têm um valor enorme quando nascem de um coração sincero. Uma palavra amiga, um serviço prestado, um momento de atenção a quem precisa.

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